0: marcado aí, né? Bom, pra você curtir a música Princesa, essa canção, ela faz parte do DVD A Temporal do Gustavo Mioto, hein? Nessa faixa, o ex-casal fala aí do medo de amar de novo. Antes, teve Pixote, Dodô e Companhia. Com a primeira noite, teve Ale Vieira junto com o Kleber e Cauã. E a gente abriu a edição desta quarta com o Murilo Rufi. Já já, o nosso Misturadão volta junto com vocês. Segura aí que é bem rapidinho.
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1: Olha, a dupla Danilo e Davi tá chegando pra cantar aqui pra gente. A música Não Mexe Nas Minhas Gavetas, hein? Essa canção, ela faz parte do álbum Aliança, que trouxe aí canções que falam de amor, de saudade e de vivências do dia a dia.

0: Max Oliver, Meus Braços. Também as gêmeas Maiara e Maraísa, Vai Lá. Elas cantaram aqui pra gente essa música que foi lançada em 2024 e é o maior sucesso até hoje, né? Aquela velha história da mulher ciumenta. Essa música ela foi gravada lá em Goiânia, hein? Antes teve a ex-BBB Juliette, Miles Smith e também teve Danilo e Davi. Não mexe nas minhas gavetas. Na quarta-feira mais feliz do rádio, na quarta-feira boa demais, do seu misturadão que faz uma pausa bem rapidinha e volta já já com você. Segura aí que é rapidinho, hein?
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1: 9:38.
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1: A dupla Diego e Arnaldo, eles lançaram em junho do ano passado o projeto Natora 10 anos, hein? Que reúne aí quatro faixas impactantes. Uma delas é a música Vai Cair Água, que tem a participação especial da dupla Zeneto e Cristiano. Eles que são parceiros de estrada e também responsáveis pela gestão da

0: Fernando e Fabiano com o Panda pra fechar a edição desta quarta. Também teve Sorriso Maroto. E assim, a gente fecha a edição de hoje. Quarta-feira, um abraço especial pra você que esteve comigo. Até amanhã.
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1: Damos início ao Cidade in Love, desenhado para encantar e reunir corações. Eu sou Ju Garcia e te convido a vivenciar cada palavra, cada intervalo silencioso e cada som como parte do seu próprio enredo. Em cada canto deste espaço, os detalhes encontram seu propósito, pois é o romantismo que nos guia nesta jornada. Este é o ambiente onde a intensidade se transforma em recordação e o afeto evolui para a companhia. Inicialmente, permita que melodias invadam o espaço e traduzam emoções que as palavras deixam escapar. Intensifique o som e aprecie a primeira música desta jornada.
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0: faixa que tocamos deixou uma sensação duradoura de emoção. Mantendo o mesmo ritmo, a seguinte música se apresenta para dar continuidade à nossa saga.
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0: ritmo finda e no espaço fica a essência emocional de tudo que foi sentido até este momento. Chegou o momento de pausarmos brevemente aqui no Cidade em Love. Após o intervalo, mais sentimentos voltam a ecoar neste cenário de paixões.
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1: Cidade in Love retorna enchendo cada momento de emoções que transformam o ordinário em extraordinário. Aqui, cada expressão vira um abrigo e todo instante adquire mais profundidade significativa. Continuando nesse clima, deixe que a música te abrace e complete o encanto que apenas o coração compreende.
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0: Mesmo após o fim da melodia, o sentimento não se acaba. Ele se revigora. E já entramos em uma nova fase com a música que toca a seguir.
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0: final da música anuncia a chegada de um breve intervalo. Faremos um intervalo agora, continue conosco. Imediatamente após a pausa, continuamos a encher este espaço com novas canções dedicadas ao coração.
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8: 10h41.
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1: Cidade in Love retorna ao ar, revivendo a magia que faz cada momento ser especial. É momento de deixar-se levar pela nova música e continuar essa jornada emocional.
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0: sinal de música é também uma porta para novos sentimentos. Assim, deixe a nova canção que se inicia agora conquiste você.
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0: Chegamos ao término de mais uma edição do Cidade em Love. E cada momento vivenciado aqui fica gravado nas memórias de quem participou. Todos os sons, cada letra e silêncios compartilhados formaram recordações indeléveis para quem presenciou. Ainda guiados pelo romantismo, mesmo que a última canção tenha tocado. É que os sentimentos verdadeiros nunca se despedem. Eu sou Gil Garcia e agradeço por sua companhia, pela sintonia de emoções que compartilhamos neste encontro especial. Nos veremos novamente no próximo Cidade em Love para mais experiências emocionantes. Um forte abraço.
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0: 6:31.
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0: 14 e 9.
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1: Estamos chegando. Eu e meu amigo Chorão. Mas que tal? Como é que tá as coisas?

0: Alô, gente, bom dia, bom dia. Tem alguém ligado aí? Então, avisa a todos que cheguei, hein? Cheguei com Canta Brasil. Manhã, super manhã de quinta-feira, dia 20 de agosto de 2026. Muito bom dia pra você, bom dia, minhas amigas, bom dia, meus amigos, bom dia pra você, ligado na programação 99 e mais amanhã, bom dia, estamos chegando e a partir de agora até às 7, Sivaldo Miranda comando Canta Brasil, pra tocar a melhor música sertaneja, música de qualidade pra toda a família ouvir. Aqui você sabe, né? Sabe, claro, é com a sua participação pelo Zap 99 3031 0099 é o Zap 99. Muito bom dia para todos, bom dia para você. Você que tá em casa, no trabalho, onde quer que esteja, fazendo o que você quiser, com quem você quiser. Bom dia!
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0: 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Já tá no ar o Canta Brasil desta quinta. E você tá ligado? Tamo juntos, hein? São 5 horas e 2 minutos na 99 FM, a Rádio Mais.
2: Oi, Sivaldo. Bom dia.
0: Bom dia, meninas e meninos. Bom dia, gente boa.

0: Guimarães José Rico. Começamos assim o Canta Brasil de hoje, viu? Bom dia. Bom dia, gente. Tem alguém acordado aí? Ou só o apresentador do programa sertanejo que acordou cedo, hein? Cheio de sono, né? Chega a estar tonto. Aí a labirintite ataca, né? Quando tá com sono. Meu Jesus. Fiquei assistindo o jogo até tarde, né? O jogo do Flamengo, Flamengo e Cruzeiro. E aí, meio, acho que a gente vem, ainda bem que toma logo um banho logo cedo, né, pra poder despertar um pouquinho. A água tá fria, viu, gente? Tá fria mesmo. Bom dia pra todos, bom dia, minhas amigas e meus amigos. E aí, como estão todos? Estão bem? Nosso desejo é que todos estejam bem, que nosso Deus Pai Todo-Poderoso, Criador do céu e da terra, esteja presente na vida de cada um, tá bom? É o que nós desejamos. Chega pra cá, seja sempre bem-vindo à nossa programação. 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Olá, quem tá comigo desta manhã? Quem já levantou? Quem já acordou? Quem tá comigo? Solta a voz. Bom dia, solta a voz. Solta a voz. Bom dia, cara.
1: Gostaria de ouvir a música com Leonardo. Mentira que virou paixão.
0: Sim.
1: Ofereço para todos que gostarem da música. Valeu, Sivaldão. E o Mengão deu show, Sivaldão.
0: É, rapaz. Deu show e deu um susto também, mas tá bom. O importante é que ganhou, né? Valeu, obrigado pela companhia. Bom dia. 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Bom dia, Sivaldo, tudo bem? Quintou, ligado aqui no seu programa. Elô de Cumuru. Gostaria de ouvir uma música com Almir Sater tocando em frente. Por isso, para meu esposo, para você e todos que gostarem. Obrigado. Obrigado, viu, Elô? Bom dia, um abraço. O pessoal de Cumuru Chativa tá presente também no Canta Brasil, né? Obrigado aí pela companhia. Bom dia.

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3: Nós aqui com Canta Brasil. Bom dia, bom dia. Hoje é aniversário do meu filho, o caçula, né? A Raspa do Tacho. Tá aniversariando hoje. O Henrique, né, tá aniversariando hoje. É, muita felicidade. Tá dormindo aí nessa hora. Tá dormindo ainda. Só acorda na hora de ir pra escola. E ele é do tipo, ele é igual eu, assim, na questão de higiene, né? Acordou, tem que tomar um banho. Higiene pessoal. Isso desde pequeno. Toma um banho e vai pra escola. Eu tomo banho e venho pro trabalho. Vamos lá, parabéns, felicidade, meu filho. Ficar registrado aqui, que nem o papai lhe ouve. Mas já ouve o pai todo dia em casa, né? Não ouve aqui, não. Mas vamos lá, gente. Bom dia pra todos. Ó, tem uma notícia aqui pra vocês. Bancos fechados hoje. Paralisação, tá? Ó, a decisão aí dos bancários, né? Vão parar aí. Caixa, Bradesco, Banco do Nordeste e Banco do Brasil, inclusive em Prado, hein? Inclusive em Prado. Paralisação nacional dos bancários hoje, tá? Paralisação nacional dos bancários hoje. Então nós teremos mais informações no Tribuna Popular, tá bom? E no decorrer da nossa programação. Vamos lá, gente, são 5h20 no Canta Brasil. Quem tá comigo, tô devendo a música, tocando em frente, né? Tô devendo, toco daqui a pouquinho, tá bom? Pode ficar tranquilo, não esqueci não. Memória tá boa hoje, quem tá comigo solta a voz. Bom dia. Fala, João Batista. Fala aí.
5: Eu quero ver, eu senti a forma você passar aquela música de Carlos Santos, que ela fala assim, não chore não, não chore não.
3: Eu só toco música sertaneja, meu amigo, e essa música não é sertaneja.
5: Valeu.
3: Tchau, com Deus. Valeu, amém. Para todos nós. Um abraço, meu camarada. Bom dia. Eu só toco música sertaneja, viu? E essa música não é sertaneja. Bom dia, Sivaldo. Isaac. Ô, Isaac. Bom dia, cabra. Beleza? Obrigado aí pela companhia. Mandaram duas mensagens aqui. Qual é das duas que tá valendo? Vou na última aqui. Vamos lá, solta a voz. Bom dia.
6: Bom dia, bom, meu amigo Silvaldo Miranda.
3: Bom dia.
6: Aqui quem vos fala com você é Zé Rodrigues, né? Conhecido por Mineiro aí na região do Montinho, né? Mas hoje eu tô aqui em Santo Antônio, município Teixeira de Freitas, né? Tô agora nesse exato momento ouvindo teu programa.
3: Obrigado.
6: Queria que você tocasse aí pra mim. Teodoro e Sampaio, né?
3: Sim.
6: Água no Leite, oferecendo pra essa galerinha aí do Montinho, oferecendo pra Nequinha, a Miris, né?
3: Sim.
6: Essa galera boa aí do Montinho, tá oferecendo pra PH, a Fazenda Céu Azul, né? E pra essa galera que tá na escuta aí.
3: Beleza.
6: Valeu, obrigado.
3: Obrigado, meu irmão. Obrigado, um abraço, bom dia. Né, vamos lá, toca de frente. Bom dia, vamos nós, gente, acordando, acordando. Na sua manhã mais gostosa da Bahia.

0: Teodoro Sampaio, água no leite. A vaqueirama da região já acordou, gente? Cadê os vaqueiros já acordados? Hein? Já estão tirando o leite? Bom dia, né? Vamos acordar, né? Tirar o leite, tá na hora, viu? Tá na hora de tirar o leite, viu? Eita, meu amigo Pascoal já tá acordado. Pascoal Oss. Já tá acordado, hein, Pascoal? Bom dia, como é que tá você? Tá bom? Tudo na paz? É? Cadê seu filho vascaíno? Seu filho vascaíno tá dormindo. Tá dormindo, não. Ele acorda cedo. Ele fala bem assim, ó. Solta a voz. Não, não é assim não, como é que é? Solta a voz. É desse jeito. Ei, Emerson, doutor Emerson, bom dia. Hein? Queimou, né? Queimou, não foi? Pois é, secador queimou, não foi? Oh, rapaz, bom dia. Acordado, será? O negócio vai demorar uns 15 dias a chegar, viu? Agora eu acho que uns 15 dias aproximadamente vai chegar. De 10 a 15 dias. Beleza? Tá bom? Obrigado aí, bom dia, bom dia. Olá, gente, quem mais tá comigo nesta manhã? Deixa eu conferir se tem mais alguém acordado. Ah, sim, deixa eu falar pra você, ó. 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Bom dia, gente. Bom dia. O dia começou clareado. Daqui a pouquinho a gente fala do tempo. Deixa eu conferir quem tá comigo nessa manhã. Vamos acordar, pessoal? Tá na hora de levantar, hein? Tá na hora de levantar, tá bom? Tá na hora de despertar pra vida. Quem tá comigo, solta a voz aqui no Canta Brasil. Bom dia.
1: Sivaldo.
0: Oi.
1: Tem alguém aqui que acordou cedo também.
0: Ah, é?
1: Que é Vânia Teixeira de Freitas.
0: Ô, Vânia.
1: Gostaria de ouvir a música com João Menino Marciano.
0: Sim.
1: Seu amor ainda é tudo.
0: Sim.
1: Ofereço pra você e pra todos que curtem o seu programa. Hoje eu vou trabalhar mais cedo, por isso que acordei mais cedo.
0: Ah, tá explicado.
1: Um
0: tá explicado, né, Vânia? Vai trabalhar mais cedo, acordou mais cedo? Claro que sim. Um abraço, bom dia, querida. Que Deus abençoe. Obrigado aí pela audiência. Bom trabalho, viu? João Mineiro e Marciano no Canta Brasil. Bom dia. Aquele ama, vamos acordar, hein? Tira o leite!

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11: Vamos conferir aqui como está o tempo em algumas cidades aqui da região, né? Começando por Itamaraju, que registra nessa manhã, aliás, já tá claro, né? Pois é, registra nessa manhã ventos a 2 km por hora, ventos fracos. A umidade relativa no ar está em 83%. Nos últimos dias, a umidade aqui em Itamaraju está abaixo dos 90%, né? Geralmente, nós temos aqui equilibrada a umidade, fica em torno de 91%, 92% até 95%. Hoje está em 83%. Vamos lá. Visibilidade também, alguns pontos comprometidos aqui na região de Itamaraju. Céu maioritariamente claro, com poucas nuvens, temperatura é de 17 graus em Itamaraju. Vamos conferir o tempo em Vereda. Vereda com ventos a 6 km por hora. A umidade relativa no ar está em 87%. Visibilidade está tranquila na região de Vereda, é o que aponta aqui, né? Manhã de céu limpo, temperatura 16 graus. Está mais frio do que aqui. Agora vamos para Jucuruçu. Jucuruçu com ventos a 3 km por hora. A umidade relativa no ar está em 96% lá em Jucuruçu. Pois é, visibilidade, alguns pontos comprometidos na região. Manhã de céu limpo, pouquíssimas nuvens. Temperatura em Jucuruçu. Atenção, hein? Se você vai para Jucuruçu, prepare o agasalho. 14 graus e Jucuruçu tá frio mesmo lá. Vamos a Itabela. Vamos saber o tempo em Itabela. Itabela com ventos a 2 km por hora. A umidade relativa no ar está em 84%. Visibilidade, alguns pontos comprometidos na região de Itabela. É céu parcialmente nublado por lá, né? É, temperatura, segundo o serviço de meteorologia, é de 17 graus. Vamos ao Prado? Vamos saber, Prado, como está? Manhã de com ventos a 5 km por hora, a umidade relativa no ar está em 84%. Visibilidade também tem alguns pontos comprometidos na região de Prado. Manhã de céu limpo com poucas nuvens, temperatura 19 graus. Agora vamos a Teixeira de Freitas. Teixeira de Freitas com ventos a 6 km por hora, a umidade relativa no ar está em 87%. Visibilidade também com alguns pontos comprometidos na região. Manhã de céu limpo, temperatura 16 graus em Teixeira de Freitas. É um friozinho que tá essa semana aqui nessa região, né?
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11: 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Aqui no Canta Brasil, gente, bom dia, bom dia. Vamos nós aqui, né? São 5h43 agora. Bom dia para você, vamos acordar, né, pessoal? Acordando, tá com medo do frio, é? É? Essa noite fez um friozinho, hein, gente? Fez um frio essa noite, meu Jesus. Ah, tá lá, por volta de 9 horas, eu dei uma saidinha, fui buscar um... Aí quando eu voltei, gente, tava frio. Falei assim, vou colocar logo o calhambeque na garagem e vou me aquietar. Aí, só esquentou, né, com adrenalina, com assistindo o jogo. Mas vamos lá, gente, bom dia pra você, minha amiga dona de casa, que tá já acordada, fez o café, a turma tem que ir pra escola, né? Tem o maridão que vai trabalhar, tem aquele que trabalha fora, que só volta à tarde, não dá pra vir almoçar, né? Bom dia, Bom dia, dona de casa, bom dia. Vamos lá, quem tá comigo nesta manhã? Tem mais alguém aqui? Vamos nessa, né? Solta a voz aqui no Canta Brasil. Solta a voz no Canta Brasil. Bom dia.
6: Bom, Pedro Teixeira de Freitas.
11: Fala, cabra bom.
6: Tá ligadão. Ligado, vi aquele jogo com o Flamengo. Você é uma pena nós ter ido pra uma Copa do Mundo e ter levado um jogador que nem Pedro como atacante. Que perseguição.
11: É.
6: Brasil, nossa, né? Sou palmeirense, mas o cara joga muito, o cara joga muito.
11: Destaque
6: do jogo, mano. Tava torcendo pro Cruzeiro, mas fazer o quê, né?
11: Estava secando, né? Pois é, ontem, rapaz, falar nisso, o seu Palmeiras também ganhou, né? Ganhou lá na casa do adversário e o Palmeiras joga com uma garra, né? Uma garra. Tá, quer dizer que você tava secando, né? Pois eu não tava secando o seu, não. Pra mim, tanto faz. Quem vem pela frente, a gente pega. Tá bom? Obrigado aí pela companhia, viu, Jerry? Bom dia. Quem tá comigo nesta manhã? Solta a voz no Canta Brasil. Bom dia.
16: Bom dia. Gostaria, se for possível, de passar pra mim a música da Paula Fernandes com o Vitor e Léo.
11: Sim.
16: Tá, eu fiz pra você todos na sintonia.
11: Certo.
16: Eu não tô mandando mensagem, mas tô na sintonia todos os dias, ok?
11: É?
16: Meu nome é Edinalva, da Alva Moto, do acampamento da Alva Moto. Um abraço.
11: Muito bem. Essa voz aí é de quem? Parece que é quem tá acordado há muito tempo, né? Ai, ai. Ai. Voz de travesseiro danada, viu? Tá pensando ainda em levantar, né? Né? Não é, amiga? Obrigado aí pela companhia, viu? Ai, ai. Um abraço, bom dia. Vamos lá, quem mais tá comigo nesta manhã? Opa, Janilde. Bom dia, Sival. Janilde, bom dia pra Cari. Vim passear na casa da minha irmã, na comunidade Arara. Ótimo dia pra todos nós. É? Você deixou Cari lá sozinha, né? Deixou Cari lá sozinha. Um frio desse, sem costela. É bravo, hein? É bravo. Olá, quem mais tá comigo? Solta a voz no Canta Brasil.
19: Bom dia, Silvaldo Miranda.
11: Bom dia.
19: Vamos que vamos.
11: Vamos nessa. Fala, Edna.
19: Vamos tirar leite.
11: Isso, muito bem.
19: Tirei meu leite já, fica aí.
11: É? É, tem que ser assim, né? Claro que sim. Um abraço, bom dia.

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1: César Benotti, Fabiano no Canta Brasil, caso marcado. Eu lembro que eles cantaram essa música aqui, ó, no, quando estiveram aqui em Itamaraju. Paula Fernandes e Vitor e Léo, não precisa, na programação 99, a boa música sertaneja. Gente, ó, deixa eu falar, nós estamos fechando aí a primeira hora do programa. 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

São 6 horas. No Canta Brasil. Você já reparou naquele momento que antecede o início de qualquer obra apresentada por uma orquestra? Os músicos estão no palco, cada qual em seu devido lugar. Usualmente, o oboé dá uma primeira nota. Aquele é um lá. Ele serve para afinação geral. Logo, os demais instrumentos de sopro buscarão imitá-lo, procurando o mesmo lá, procedendo a qualquer ajuste necessário. Quase simultaneamente, os outros grupos da orquestra farão o mesmo. Irão atrás da mesma nota. Uma regulagem fina aqui, outra ali. Pronto. Estarão todos na mesma afinação. O lá é o mesmo para todos, o que significa que as outras notas também estarão afinadas. Esse lá, chamado Lá 440, é fundamental, pois se cada instrumento tivesse uma afinação distinta, a sonoridade que ouviríamos seria horrível, dissonante, estranha aos ouvidos. No ano de 1711, o músico inglês John Chory inventou o diapasão metálico, utilizado até hoje, superando os feitos de maioria, ou melhor, de madeira, que eram usados até então, bastante instáveis. Aquele pequeno dispositivo, com duas hastes, emite o mesmo lá e serve para referência de cantores e instrumentistas. Pensando em nossa vida moral, pensando em nosso destino e desejo de fazer boa música na alma, percebemos que esse lá é fundamental. Sem essa referência primeira, mesmo que toquemos as mesmas notas de uma partitura, elas soarão diferentes. Qual seria, então, em nossa vida moral, essa nota? Jesus. Sem dúvida, Jesus. Ele foi e ainda é aquele primeiro oboé da orquestra do planeta, que soou a nota perfeita para que todos a imitássemos. Jesus, modelo

alegria da humanidade é o som fundamental, o afinador das nossas vidas. Como bons músicos, o que devemos fazer toda vez que ouvimos o seu lá? Primeiro, ouvir com atenção, com a presença e humildade. Todos os sentidos devem estar presentes para que captemos aquela nota. Ela precisa estar em nossa mente para que, ao tocarmos o nosso instrumento, possa ser imitada com precisão. Em seguida, a ação. Tocar e tocar, quanto precisar, até que cheguemos à devida afinação. Fazer as regulagens, os ajustes. Se preciso, trocar embocaduras, cordas, peças, até que estejamos prontos, aptos a igualar aquele som perfeito. Depois de 2000 anos ouvindo a nota, muitos ainda continuamos desafinados. Por vezes estamos tocando, olhando a mesma pauta, mas tudo sai tão distinto, falta de afinação com o mestre. 2000 anos e a nota ainda soa. Que músico fenomenal! Façamos silêncio em nossas almas e ouçamos mais uma vez. Silenciemos nossas vaidades, nossos desejos efêmeros e ouçamos como se estivéssemos ouvindo pela primeira vez, como um daqueles homens e mulheres simples que escutaram o discurso eloquente de um galileu que falava do alto de um monte. Todos quantos dele se acercavam para ouvi-lo ficavam maravilhados ante a melodia do verbo e a profundidade do ensinamento. Ouçamos e depois pratiquemos, dia após dia. Deixemos que o lá fundamental de Jesus penetre fundo em nosso espírito e não mais o abandone. Perceberemos que a música dos dias se fará cada vez mais agradável e bela. Bom dia!

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1: Bom dia, gente! Bom dia pra você, bom dia, minhas amigas, bom dia, meus amigos! Bom dia pra você ligado na 99 FM, mais amanhã, bom dia! Tamo junto, né? Amanhã de quinta-feira, dia 20 de agosto de 2026. Um ótimo dia para todos, é o que nós desejamos, que nosso Deus Pai Todo-Poderoso, Criador do céu e da terra, esteja presente aí em sua vida, em seu coração, no leito da sua família, tá bom? Paz, amor, alegria e muita saúde sempre para todos, é o que nós desejamos. Vamos aqui com Canta Brasil, bom dia. Quem tá com a gente nesta manhã. Quem tá com a gente nesta manhã, bom dia. Solta a voz aí.
2: Bom dia, meu amigo Sivaldo Miranda.
1: Bom dia.
2: Quem fala é Cid da Medeiros Empréstimos.
1: Bom dia, Cid.
2: Manda uma música pra nós aí, de Chitãozinho e Chororó. Você pode escolher.
1: Tá bom.
2: E ofereço todos os amigos e ouvintes que estão ouvindo essa linda programação nesta manhã de quinta-feira.
1: Obrigado.
2: Um abraço, obrigado, meu amigo.
1: Um abraço pra você também, Cid. Obrigado aí pela companhia, viu? E ó, você é aposentado, você é pensionista do INSS, BPC e Luas, que fizeram seu empréstimo lá, procurar a Medeiros para fazer seu empréstimo, fala que ouviu aqui no Canta Brasil com o Sivaldo Miranda, tá? Opa, ajuda aí, tá? Fala que ouviu aqui, tá bom, gente? Tá bom assim? Tá bom? Um abraço, bom dia, vamos que vamos, bom dia pra Gisele, tá ouvindo o Canta Brasil aí no bairro de Fátima, muito obrigado, bairro de Fátima tem muita gente ouvindo o Canta Brasil, né? Muito obrigado, tá bom? Abração pra vocês aí, obrigado pela companhia. Bom dia, 6:09, hora do café. Ah, é hora do café? Eu nem sabia, nem me contaram. Vamos nessa então. Chitãozinho e Chororó. Tem no Canta Brasil, tem também Célio Marcos.

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0: Valéria Barros, participação de Patrícia, só quero te dizer, bonita, né? Essa música, linda essa música. Gente, bom dia, céu, claro, sol aparecendo, com o frio que fez essa noite, só hoje vai ficar, já apareceu com força, tô gaguejando aqui, né? Não pode não, né? Não, patrão, chega sempre a dar um puxão de orelha daqueles. Bom, vamos lá, gente, meu amigo Geldas Cavalgadas, ô cabra, e aí, beleza? Você não sabe o número da rádio, você tá uma vergonha nessa cara, Guel. Guel das Cavalgadas. Eita. Tá com a gente. Tá com a gente, né? Deixa eu aumentar aqui.
1: Se rodar, nós já estamos por cá, dando comida às galinhas e na lida do dia a dia.
0: Muito bem.
1: Aqui quem fala é Guel das Cavalgadas. E aí, meu amigo?
0: Guel das Cavalgadas.
1: Manda qualquer um aí, Paula Fernandes, aí fica a sua escolha e oferece a todos os produtores e produtoras, todos os ouvintes aí deste programa maravilhoso. Tamo juntos.
0: Guel das Cavalgadas. Cabra bom, obrigado, bom dia. Seu Jonas, já acordou, seu Jonas? Pedi desculpa, seu Jonas. Não deu pra ir aí no final de semana, não. O senhor ficou com raiva de mim, não, né? Não deu pra ir não, seu Jonas, tá? As atividades aqui, assim, minha agenda tem vez que fica meio complicada, tá bom? Mas logo, logo apareça aí, viu? Logo, logo apareça aí. O seu filho, o Vazinel, me prometeu, né? Prometeu que... Né, ele já sabe o que ele prometeu, né? Pra mim e pra mulher, ele sabe o que prometeu. E aí, é o que acontece, né? Eu tenho que ir no dia que ele tiver aí também, pra ele pagar, tá? O que ele prometeu. Ai, ai, ai, deixa eu ver quem tá comigo nesta manhã. Apagou a voz, aliás, apagou a voz, apagou a mensagem. Tem que saber esperar, gente. Tem que saber esperar, né? Não é aquele negócio de mandou e já atendeu, não, né? Não, porque sempre tem alguém antes. Espera um pouquinho, espera só um pouquinho, né? Vamos lá, tem mais outro aqui, vamos lá, solta a voz. Bom dia. Bom dia.
2: Você, Valdo Miranda, uma ótima quinta-feira aí, que Deus abençoe a todos.
0: Opa, amém.
2: Você conseguiu assistir o jogo de ontem?
0: Assisti.
2: Jogão, viu?
0: Assisti, né?
2: Jogão.
0: Jogão, jogão.
2: Dois times jogaram.
0: Dois times que jogaram.
2: O Flamengo é complicado. Jogaram
0: futebol sem pancadaria.
2: Chegar na final já era.
0: Não teve uma pancada pra dizer assim.
2: Saudações rubro-negra aí pra todos aí, flamenguistas. E pra aqueles anti-Flamengo também, né, nego?
0: Tá bom.
2: Abraço, nego.
0: Um abraço, capitão natalício, bom dia. Foi um jogo assim, né, sem pancada, sem briga, sem nada disso. É, assim, antes avessazinha, mas isso faz parte, né? Tá bom, mas foi bom, bom demais. Vamos lá, bom dia, deixa ver quem mais tá comigo nesta manhã. Solta a voz, bom dia.
3: Bom dia, Sivaldo, aqui é Cedouves 3. Quero pedir a música do Chapeludo. Fiz meu esposo, fiz pra você, fiz pra todos que tiveram esse perfil, gostaram da música.
0: Muito bem.
3: Ótima quinta-feira, bom trabalho, Deus abençoe, fica com Deus.
0: Um abraço, bom dia. E aí, que dia é que nós vamos aí mesmo? Hã? Você não falou ainda, tem que marcar o dia certinho aí, né? Tá bom? Vamos nessa, né, gente? Vamos aqui com Canta Brasil, Paulinho Fernandes. Eita!

0: se canta Brasil, viu gente? Desse jeito, Bruno Marrone cantou nos Ligação Urbana. Paula Fernandes, hora certa aqui no Canta Brasil. Gente, boa, é o seguinte, ó, amanhã, dia 21, amanhã, né? 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
5: Eita, canta Brasil, né, gente boa? Bom dia, são 6h41. 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Qual foi a música que minha amiga Cida pediu, hein? Qual foi? Eu não tô... Ei, memória, vamos ficar na memória, né?
6: Festival daqui, Cidouros 3.
5: Qual foi a música?
6: Eu pedi a música do Chapeludo.
5: Ah, Chapeludo.
6: Meu esposo fez pra você.
5: Chapeludo.
6: Se tiver na escuta, que gostar da música.
5: Dia desse eu vou aparecer.
6: Ótima quinta-feira, bom trabalho, Deus abençoe, fica com Deus.
5: Dia desse eu vou chegar na sua casa, de surpresa. Primeiro eu vou pesquisar se vocês estão em casa, né? Os dois estando em casa, eu vou chegar de surpresa. Vou falar assim, né? Tô sentando aqui na porta, hein? Sendo aqui na porta, pronto. Ah, vou entrar? Não, eu quero sentar, ficar aqui sentado aqui na porta, tá bom? Desse jeito. Assim como eu gosto de fazer. É. Assim como eu gosto de fazer com alguns amigos. Um dia eu cheguei de surpresa numa fazenda aí. Não acredito, não. Você vem sem avisar? Aí o cara falou assim: você vai comer feijão puro com arroz, tá? Você toma vergonha. Eu falei: beleza, tá bom, não tem problema não. Eu não vim escolher comida, tá? E aí fiquei. Foi tão bom. Maravilha, né? Maravilha. Falei maravilha, meu amigo Wilson, o cara é ruim de celular. Nunca vi daquele jeito. Já mandei umas 500 mensagens pra ele. Graças a Deus já tá bom, já tá trabalhando, né? Eu fiquei sabendo através de outras pessoas, porque ele mandei mensagem, não olha o celular não. Ei, dona, fala com esse homem pra olhar o celular dele e responder a mensagem. Meu amigo Lebra, tá por onde? Tá acordado? Cadê você, rapaz? Tá por onde, hein, comandante? Bom dia, né?

0: Zezé de Camargo e Luciano no Canta Brasil, meu coração mandou. Pô, aqui, né, Nando Moreno, em participação de Rio Negro e Solimão e Chapeludo. Boas. Posso ir embora agora? Posso? Atendi todo mundo? Atendi, não atendi? Então tá bom. Atendi todo mundo, teve gente que acordou cedo. Só acorda cedo quem tem coragem. Porque tava fazendo um frio daqueles, viu, gente? Tava um frio daqueles, viu? Só quem tem coragem mesmo. Só quem tem disposição. Não é pra qualquer um, não, viu? Mas não é mesmo. Acorda. Madrugar, meu amigo, não é pra qualquer um, não. Viu? Tem que ter coragem. Aí o frio bate aquele frio, né? A cama quentinha. E pronto. Só tem que ter coragem, disposição mesmo. Senão não vem, não. Tá? Bom dia, bom dia, bom dia. Opa, mandar um alô aqui pra rapaziada aí de Vila União, bom dia. Tá todo mundo bem aí? Um abraço, muito obrigado, viu? Um abraço pra todo o pessoal de Vila União, curtindo a programação 99, nesta super manhã, bom dia. Ouvinte fiel, brevemente tem surpresa aí, viu? Ah, vem uma surpresa aí. Alguém mandou aqui, só não dá pra escolher a música, viu? Mas a gente manda a moça, bom dia, aqui é a Eliana, daqui de Itamaraju. Gostaria de mandar um alô para meu avô Brás, minha avó Edinalva e minha tia Peuzinha, lá na fazenda de Clarício, que está te ouvindo todos os dias. Manda um abraço para eles. Muito obrigado, bom dia, tudo bem, Eliana? Muito obrigado, tá? Deixa eu mandar um abraço aqui para Daiane, lá em Ibirapuã. Tá ouvindo o Canta Brasil, bom dia. Nobélia, como é que tá você? Tá bem, Nobélia? Tempão, hein, que não fala comigo. O que que aconteceu contigo, hein? Um abraço, muito obrigado pela audiência, tá? Gente, é hora de ir embora. Deixando aqui um grande abraço a todos, agradecendo pelo carinho e pela audiência. Agradecendo principalmente ao nosso bom Deus por ter permitido que estivesse aqui mais amanhã juntinho com você.
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0: Deixar um beijo aqui pro meu filho Henrique, o mais novo, caçula da turma, que tá aniversariando hoje. Que o Papai do Céu te conceda muitas bênçãos, tá bom? Canta Brasil fica por aqui, volta amanhã, 5 da matina, no novo encontro com você e a boa música sertaneja. Na programação 99, chegando aí o Café Rural, em seguida tem Vaninha com Mania Mais. Meio dia a gente se fala no Tribuna. Ótima quinta a todos. Tchau, gente boa.

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0: Muito bom dia, pessoal. São 7h09, 7h09 desta o que já, gente? Quinta-feira? Quinta-feira, dia 20 de agosto de 2026. Neste momento, às 7h09, nós estamos ao vivo diretamente de Vitória da Conquista, curtindo muito frio. Você tá doido, meu amigo? Você tá sem juízo. Bom, se bem que frio não está sendo só um privilégio aqui de Vitória da Conquista, né? Hoje amanheceu uma linda, linda, linda, linda manhã de sol. Nós estamos nos preparando para hoje, último dia de montagens aqui na Pará, Festival de Inverno da Bahia, FIB. Evento aí que reúne mais de 30 mil pessoas por dia. E nós estamos aqui atendendo o Sicoob Central Bahia, montando um belíssimo estande. Brincando aí com os meninos, papai, desta vez nós não estaremos de jeito nenhum patinho feio desse evento, não, viu? É porque as estruturas aqui, os estandes, são coisa de maluco, gente. Briga de gente grande aqui, viu? E graças a Deus nós estamos aqui pelo segundo ano consecutivo, montando um belíssimo estande, uma estrutura inédita para o Festival de Inverno da Bahia. Um evento que conhecido nacionalmente em inúmeras atrações. E não falta aqui, são atrações. Essa nesta sexta, e hoje nós vamos partindo com a nossa equipe para o último dia de montagens. Felipe, roda a nossa vinheta, que pelo que visto, este final de semana será predominantemente ensolarado. A gente traz agora o radar meteorológico para esta reta final, para esses últimos 10 dias do mês de agosto. E claro, aproveitando para passar um pouco também, dando uma olhada no como que fica o nosso radar meteorológico para o mês de setembro. Se você quiser baixar a trilha um pouquinho, você vai baixar, viu, Felipe?
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0: Um gostoso café, diretamente desta manhã, muito bacana, uma manhã gostosa. Nós chegamos aqui na terça-feira, na segunda-feira, madrugada de segunda para terça-feira, chegamos aqui por volta de 2h30 da manhã. Ontem, o cansaço foi tão grande, porque nós estávamos em Itaém. De Itaém, durante todos esses dias, a desmontagem de Itaém foi no domingo, terminamos lá, saímos lá, chegamos 3h30 da manhã, a equipe chegou às 5h. E já na segunda-feira cedo descarregar caminhão, fazer uma nova carga e pegamos a estrada para a Vitória da Conquista e chegamos aqui às 2h30 da manhã. Então foi um batidão muito grande. E quando nós chegamos aqui, aquele gererezinho, gente, aquela chuva fina, frio. Frio que eu falei, meu Deus do céu, dessa vez não é mole. E aí, na quarta-feira, ontem já deu um dia bom, começou um dia um pouco nublado, depois um dia de sol, abençoado. Hoje amanheceu uma manhã maravilhosa de sol aqui em Vitória da Conquista. Neste momento aqui, deixa eu dar uma olhada aqui nas condições que nós estamos neste momento. Vitória da Conquista, gente, bateu 11 graus essa madrugada. Você não tem noção, não. Tô aqui no quarto do hotel, tive que fazer uso de dois edredons, que a gente que não tem aquela camada protetora de gordura, o frio vai diretamente no osso, lá dentro do tutano. E aí, meu irmão, não aguento não. Embolei aqui em dois edredons e ainda dormi de blusa para poder aguentar. 11 graus nesta madrugada bateu aqui em Vitória da Conquista, de mínima. E hoje a máxima não deverá ultrapassar os 26 graus. Hoje um dia, amanheceu amanhã, praticamente sem nuvens no céu aqui em Vitória da Conquista. E para hoje, predominantemente ensolarado, com poucas nuvens no céu. E para esta sexta e sábado, a previsão traz aí a mínima de 13 e 14 graus e a máxima 28 e 29. No domingo, a previsão de presença mais aglomerada, um pouco mais de nuvens, mas mesmo assim sem previsão de chuva, né? Para falar a verdade, até o dia 5 de setembro não temos previsão de chuva aqui para a Vitória da Conquista, de acordo com o ActWeather. Estou dando uma olhada aqui agora. Então, sem previsão de chuva para esta região, pelo menos até 5 de setembro, para a Vitória da Conquista. Deixa eu aproveitar aqui agora para falar de Itamaraju, que também não ficou para trás no frio. bateu aí 14 graus, agora logo nas primeiras horas do dia, solzinho parecendo brilhante, mas um frio também para o extremo sul da Bahia. É, deixa eu dar uma olhada aqui. Bateu 14 graus. Hoje em Tamaraju, um lindo dia de sol, com 31 graus de temperatura. A previsão aqui de que tenhamos 31 graus de temperatura. Agora, para esta sexta e sábado, Felipe, nós que gostamos das filmagens, de dois dias de céu de brigadeiro. Gente, dois dias quentes e maravilhosos, tanto para esta sexta quanto para esse sábado. No domingo, aumento mais as nuvens. Na segunda-feira, tem previsão de chuva localizada. Depois, olha, para esses próximos 15 dias, até o dia 5 de setembro, não tem previsão de chuva, a não ser uma chuva localizada dia 24 de agosto. No mais, previsão de sol. Deu uma mudada, né? Será que começamos sob o efeito do El Niño, realmente? Porque não tem previsão de chuva, com exceção do dia 24, que tem uma previsãozinha de chuva. No mais, tudo dias ensolarados aí para a região de Tamaraju. Já aproveitando os tamanhos aqui, eu vou passar a bolota do Zóio aqui para o mês de setembro, que tinha uma previsão até boa de chuva para setembro. Vamos ver se já teve uma atualização. Setembro ainda aparece alguma chuvinha na primeira quinzena, tá, gente? Aí depois do dia 8 ao dia 15, ainda tem uma previsãozinha de chuva. Agora digo para vocês. Diminuiu bastante o radar meteorológico, as previsões de chuva. Saiu mais um relatório, o último relatório do NOAA, apontando que nós teríamos realmente a incidência do El Niño e as chuvas estão sumindo. As chuvas estão sumindo para esse mês, esse restante de agosto, início de setembro, meio de setembro, com pouca chuva. Pelo menos para os próximos 15 dias, previsão de tempo firme para a nossa região. Dando uma olhada aqui para Teixeira de Freitas, neste momento, registrando 18 graus, céu de brigadeiro, uma manhã maravilhosa, essas primeiras horas do dia em Teixeira de Freitas, 18 graus, sensação de 19. Para estes próximos dias, dando uma olhada aqui, gente, olha, céu de brigadeiro para esses próximos três dias. No dia 24 tem previsãozinha de chuva aí para Tamaraju, Teixeira. Agora, 29, 30 e 31, amigos, temperatura de 37 graus. Você tá doido. Preste atenção neste alerta para altas temperaturas, começando dia 29, onde, rapaz, nós vamos sair do dia 28 de 30 graus para 37 graus no dia subsequente. Bagaceira. Rapaz, pensa em um calor previsto 29, 30 e 31. Parece que o mês de agosto vai fechar falando assim, epa, agora é verão, meu irmão. Antecipado. Tá? 29, 37, dia 30, 37, dia 31, 36 graus. Três dias de muito calor fechando o mês de agosto em Teixeira de Freitas, Tamaraju, essa região, mais especificamente essa onda de calor, muita vez com alguma massa ali dentro de Teixeira, aquela região que vai ficar até mais alto do que para os outros. Deixa eu puxar Tamaraju aqui. Tamaraju não vi esse alerta tão grande, mas deixa eu atualizar aqui para ver se também nós teremos. Mas Teixeira de Freitas, o bambu vai gemer nesses dias. Olha aí, o engraçado, Tamaraju vai ficar 30 graus, muito em Teixeira ali, que vai aumentar a temperatura. Aí apareceu esse alerta de uma temperatura fora do comum. Apareceu para Teixeira de Freitas, não vi aqui em outra. Dei uma olhada aqui para dar o Copaça, para ver se tem também essa previsão meteorológica desses dias tão quentes, estranho. 9 graus, céu lindo e maravilhoso nesta manhã de quinta-feira, uma manhã muito bonita. O céu, o mar hoje vai estar mais lindo do que nunca, nem nada de nuvens no céu, temperatura máxima de 28 graus para Prado Alcobaça hoje, para esses próximos 3, 4, 5 dias, 6 dias de sol, 26, 27, a previsãozinha de chuva. E depois desaparece também. Não tem um alerta de temperaturas tão elevada quando apareceu aqui para Teixeira de Freitas. E tabela que começa aí hoje é quinta-feira, acho que a partir de amanhã já começa a festa do café. Né? É quinta, sexta, sábado, domingo. É sexta, sábado, domingo. Então amanhã começa. Está registrando 17 graus neste momento. Sensação de 18. Deixa eu me dar uma olhada aqui para os próximos dias. Olha só, os próximos 4 dias em tabela, durante todo o evento aí da Festa do Café, o tempo vai permanecer firme, serão 4 dias maravilhosos, com ótimas temperaturas. Agora, chuva 24 e 25, terça, segunda e terça, depois predominante ensolarado até o dia 5 de setembro. Também estou achando estranho que só apareceu essa mancha de altas temperaturas somente em Teixeira. Parece que era uma bolha ali, uma coisa ali em torno, para a próxima semana. Vamos ver se confirma isso daí, como que vai ficar 37 graus. E só dentro de Teixeira que apareceu isso daí, tá? Nós vamos monitorando e trazendo mais informações ao longo desta semana, aqui diretamente em Vitória da Conquista, mas a gente monitora aí para toda a região para ver como que fica aí o nosso radar meteorológico. Já trouxemos essas informações. Bom, gente, agora são 7h20, 7h20, o pessoal está me perguntando aqui por Jucuruçu. Deixa eu dar uma olhada aqui se eu puxo aqui Jucuruçu rapidinho aqui. Só para fechar o nosso radar meteorológico aqui para esses próximos dias nessa região extremo sul da Bahia, 16 graus em Jucuruçu nesse momento, sensação de 17 graus. Mais frio também nessa região, hein? Visando por Minas Gerais. Nada comparado à Vitória da Conquista. Gente, 4 dias maravilhosos de sol para a região de Jucuruçu também. Chuva somente dia 24 e no mais até 5 de setembro, predominantemente ensolarado. Jucuruçu também vai apresentar uma elevação das temperaturas entre os dias 28, 29 e 30, batendo 34 e 35 graus. Talvez seja ali por cima, pega Teixeira passando ali por cima, ali uma mancha ali, alguma coisa ali, um clima diferenciado para essa região. Para cá, para Itamaraju, Prado, Tabela, essas coisas, não apareceu essa previsão tão acentuada, ok? São 7h22. Bom dia a todos que nos prestigiam, sou Carlos Brito, falando ao vivo diretamente de Vitória da Conquista. Aqui nós estamos linkando com o nosso estúdio em Teixeira de Freitas, e de Teixeira a gente linka com a 99FM Itamaraju. Aí sim, desse pedaço bom de Brasil, a gente fala ao vivo para todo o extremo sul da Bahia, com a lasca de couro do Espírito Santo, e pelo menos uns 4 fios de costela das Minas Gerais, que prestigia o Café Rural através da 99, e para o Brasil e o mundo através das nossas mídias sociais. Nós estamos ao vivo, tanto através do nosso canal no YouTube, quanto através do nosso canal no Instagram. 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E agora nós vamos trazer o nosso bloco com as demais empresas que são parceiras do nosso programa. Na sequência tem as informações do mercado financeiro e também a cotação dos principais produtos agropecuários para a nossa região.
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0: Muito bem, amigos, são 7 horas e 28 minutos, 7 horas e 28 minutos. Nós estamos, obviamente, aqui de Vitória. Então, café que faz setador. Essa sensação de uma geladeira, freezer, que está dentro do freezer. Gelando, Felipe, está tudo certo. 7 horas e 28 minutos, 7 horas e 28, voltando agora para trazer as nossas informações. Já atualizadas, estou dando uma olhada aqui no mercado financeiro neste momento, já peguei alguns preços, começando aqui com o petróleo Brent. O petróleo Brent está subindo 2,37% neste momento, às 7 horas e 25 93 dólares, tá? 294 dólares neste momento. Nacional. Puxando aqui agora o milho, está operando a 73 de Chicago, a soja está subindo 0,33. Arábica está caindo 0,70%, um pouco de atraso, 7,25 a última atualização, 0,70% de queda. O café em Londres, o nosso cão Conilon, barra robusta, operando com 0,13% de queda neste momento, tá? Às 7h25, nós estamos com um delay de 4 minutos aí. Nosso computador tem um pouco mais de delay. Vê o nosso aplicativo direto, a gente já tem bem mais atualizado. Aqui a gente está com um pouquinho de delay. Ah, esse para o café são os contratos aqui para de novembro de 2026, tá? Zero agora atualizado, 0,19% de queda nesse momento. Um pouquinho já de 3.700 dólares por tonelada no mercado internacional, café robusta barra Conilon. O dólar fechou a 5,17, está estável, fechou estável ontem a 5,17, chegou até a superar um pouquinho mais no início da semana, depois de uma recuadinha, coisa pouca, subiu, desceu e agora está em 5,17. Pegando aqui agora o preço do cacau, a FAEB ontem. A gente trabalha sempre com o preço do dia anterior e o fechamento do dia fechou a R$ 337,50. A abertura do mercado ontem, para ser mais exato. Ontem começou o dia R$ 1.350, mas pelo jeito não fechou o dia desse jeito, não, tá? R$ 1.350. Em referência da FAEB, na abertura do mercado ontem, nós recebemos essa informação ao meio-dia, que é o período de atualização. Outras fontes aqui já traz um preço um pouco diferenciado disso daí. Não vou nem trazer do mercado do cacau, já vou trabalhar com os compradores da região. Estava conversando aqui agora com o meu amigo Kiko, da Gran Café. Tá pagando, fechou o dia pagando R$ 1.250, abaixo da referência da FAEB. 1.250. Tá R$ 100 de diferença aí, né? 1.250 o valor da saca. 60 quilos, cacau, fechamento do dia ontem, tá? Preço de fechamento do dia. Com relação à pimenta, eu tô aguardando aqui ainda da Blend. A Café pagando, fechou o dia pagando R$ 26,20 no quilo da pimenta. E para o café, 1.030, preço médio para o café. Informações aqui da Gran Café, trazer agora pela manhã. Começando, estou na aguarda. Casa da Pimenta, meu amigo Giovanni está de férias, andando descansado esses dias um pouco. E aí nós estamos sem referência da Casa da Pimenta. Estou sem referência hoje também da Coabriel. Olha o. Cadê? Puxando aqui do café. Informações da FAEB. A FAEB trouxe um valor de referência do café até abaixo disso aí, falando de R$ 1.000. Isso ontem pela manhã, né? Mas a gente já trouxe aqui, a FAEB está um pouco desatualizado. Os demais produtos que nós temos no nosso mix, a farinha de mandioca trabalhando 190, 220, são as duas praças que nós temos hoje. Preço mínimo 190, preço médio 220, e hoje sem a referência de Salvador. O feijão da variedade carioca, R$ 277,50, o valor da saca de 60 quilos, referência na região em Barreiras, região oeste da Bahia, região produtora. A pimenta do reino, Pimenta do Reino, R$ 26. Referência da FAEB atualizada no ano de 19, tá? Então, dizendo é R$ 26, é a valor de referência da FAEB. Por hora são esses preços que nós temos. Estou aguardando as demais referências ainda da Blend Coffee. Última atualização para a gente trazer para os amigos também essas informações atualizadas, tá bom? Com relação a um dos nossos produtos. Daqui a pouco é hora de nós darmos uma olhada no mercado do boi. Damos uma olhada no mercado do boi. A gente está todo mundo assim muito apreensivo. Apreensivo com esse momento que as notícias, inúmeras lojas fechando no Brasil. Casas Bahia, né, gente? Fechando trocentas lojas, quase 300 lojas. Bradesco fechando trocentas agências no Brasil. Aí... E outras grandes redes, todas passando por um aperto financeiro muito grande. O Brasil vem há muitos anos aí, desde o início do governo Lula, então o aumento da taxa básica de juros por um período muito grande, isso sufocou mais de 80% das famílias endividadas. Em nome do sistema de proteção SPC Serasa, o número de empresas que não estão conseguindo pagar. Gente, o Brasil está mergulhado numa crise. Olha que estou maquiando por conta do período eleitoral. 2027 é de dar arrepio. E independente, hoje quem está sofrendo, você vai ver depois, passar essas eleições, quando não tiver dinheiro mais para o Bolsa Família e outros programas sociais, que de uma turma que está acostumada a receber o mensalinho e achando que o negócio está bonito, estão maquiando. Até as eleições vão maquiar, vão aguentar de todo jeito. Depois das eleições, quem vinha aí há muitos anos acostumado, Bolsa Família, vão ter muita dificuldade. Que o Brasil está quebrado, pessoal. Não é com felicidade que a gente traz essa informação. Nós falamos isso. Gente, eles vão quebrar o Brasil, essa gastância, gasta mais do que arrecada, uma hora a conta chega e já chegou para muita gente. Olha, muita gente perdendo emprego. Quantas lojas fechadas, a população está endividada. Está endividada, não tem, o comércio vende, não recebe, a dívida com cartão de crédito já explodiu. Então, o cenário... Eu estava ontem conversando com a nossa equipe, falei, meninos, bora aguardar cada centavo. Cada centavo. Nesse período, eu não tenho parado com a nossa equipe, aproveitando até aniversário de boneca que tiver, até as eleições nós vamos fazer. Porque eu sei que depois, a porca vai apertar o parafuso. A cinta vai apertar. E nós vamos viver um momento muito difícil economicamente. Então, pessoal, é cortar todos os custos possíveis, muito pé no chão. Se você já não tiver dívida, você já está no céu. Você já está no céu. Sabe? Não precisa você ter dinheiro. Só precisa não estar endividado. Você já vai estar na casa aí dos menos de 20% da população brasileira. Tá? Que, assim, que não tem dívida, não, que não tem um nome sujo. Que 80% e tantos% da população brasileira, das famílias brasileiras, estão endividadas e com nome no sistema de proteção SPC e Serasa. Então, se você fechar esse ano, sentar, pode estar com a dívida, mas se tiver pelo menos um nome limpo, você já vai, meu amigo. Você pode agradecer a Deus, viu? E se você tiver com também, ao longo desse final de ano, você levante a mão para o céu e agradeça a Deus. Que a conta vai chegar, independente de quem ganhar, a conta vai chegar no ano que vem. É o ano que vem que nos assusta. O brasileiro, a maioria do brasileiro, tem a memória muito curta, mas eu lembro muito bem de 2014, quando foi a farra do dinheiro na reeleição da Dilma, que ela rasgou o dinheiro, baixou o gás, depois da gente pagar o gás dobrado com juros e muito mais, e fez a energia, baixou a energia, aí depois a conta chegou. Para ganhar a eleição, ele faz de tudo. Depois das eleições, a conta chega, e a conta chega para nós, sabe? Não é para eles. Então, abra a capa do Zói, mas independente de quem vai ganhar esse troço aí, se prepara. E um dos grandes focos aqui da bagaceira, a Bahia principalmente, a Bahia, meu amigo, a previsão de que o caos, ele começa por aqui, lamentavelmente, com 20 anos de bagaceira na Bahia, e o nosso estado está totalmente vulnerável a esses problemas. Não temos caixa, temos dívida, insegurança, e tudo mais que não presta, infelizmente, que focou aqui no nosso estado. Aproveite toda a oportunidade que você tiver de guardar um dinheirinho, pagar suas contas, porque 2027 se prepara. 7h38, não é com felicidade não, tá? A gente não fala disso com felicidade, porque se o país vai ruim para todo mundo, quando o país vai bom, todo mundo ganha dinheiro, quando a roda tá girando, o dinheiro tá circulando, é bom para todo mundo, não falta serviço, não falta dinheiro, não falta investimento. Agora, quando trava a roda, como algumas pessoas perdendo seus empregos, isso é ruim para todo mundo, tudo para, então todos nós somos afetados. Então, não tem um pingo de felicidade em trazer essas tristes notícias que estão tomando conta de todos os portais, de todos os jornais, de todas as esquinas, está todo mundo sentindo os impactos disso daí. Bom, 7h40, nós vamos fazer um rápido intervalo comercial. Na sequência, eu trago as últimas informações e as últimas atualizações com relação ao mercado financeiro, ou mercado do boi gordo.
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0: Muito bem, amigos, são 7h44, 7h44, 45 agora. Nós estamos ao vivo em mais uma edição do nosso programa, falando ao vivo diretamente de Vitória da Conquista, Terra do Frio. Mas uma cidade linda, muito bem organizada. É uma das cidades mais bonitas que nós temos no estado da Bahia, pra gente. Um clima especial. Uma região que respira desenvolvimento. Né? Uma cidade apaixonante. Mas tem que é o frio, sabe? Mas sim, frio insuportável. Agora, quando bate aquele gererê, que nós chegamos aqui, meu irmão, segunda e terça-feira, é prende gente não. Eu, tá doido, né? Aguentamos, aguentamos. Mas que é uma cidade muito bonita, uma região muito bonita. Vou te falar, viu? Cidade toda limpinha, toda organizada. Gostei de ver. É por isso que é referência no estado da Bahia, uma das grandes referências que nós temos aqui, a Vitória da Conquista. Não tem como não se apaixonar por essa cidade, né? Muitas opções, friozinho, quem gosta de tomar um vinho, uma das opções de vinho, come-se muito bem, turma aqui que bastante prestativos. Bom, meu amigo, então, parabéns, cidade. Pessoal do hotel que nós estamos aqui, desde o ano passado ficamos aqui, uma atenção especial com a gente. Muito bom. Vamos lá, Felipe, roda a nossa vinheta e vamos trazer as informações do boi gordo, que vai se mantendo firme, mesmo diante de tantas especulações que nós tivemos ao longo deste ano.
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0: Ok, 7h47. Mercado do boi gordo a nível de Brasil. Estabilidade das cotações, na maior parte. Nós tivemos apenas dois registros de queda na arroba do boi gordo ontem, que ficou para o estado do Pará, tanto em Marabá quanto em Redenção, que houve um leve recuo. Por sua vez, seis praças apresentaram elevação em suas cotações. Dentre essas praças, o extremo sul-sul e extremo sul da Bahia, que apresentou elevação. Agora, a Scott está trazendo preço de 330, porque a gente já está vendendo esse preço de 330, 340 há muito tempo, há quase mais de 20 dias já, né? Mas a boa notícia que, na maior parte, além do Pará, só apenas o Pará que apresentou essa leve queda em duas das suas praças, Redenção e Marabá, o restante do país, seis apresentaram elevação e as demais. Instabilidade para o extremo sul da Bahia. Na verdade, a Scott está trazendo um preço que a gente já tem referência dele há muito tempo. Algumas das principais praças, Eunápolis, extremo sul da Bahia, num contexto geral, girando de 320 a R$ 335, até Salvador 340, 345. Então, Teixeira, Itamaraju, trabalhando 320, 330, podendo chegar até 335, a depender da qualidade, da quantidade da boiada. Os preços estão girando neste patamar. Região de Salvador, 340 a R$ 345. São os principais preços, as principais informações disponibilizados pela FAEB. Pegando aqui a referência da vaca gorda, não é preço de açougueiro, os preços aqui é de referência de frigorífico. Não houve variação. Estou falando, trabalhando aqui na casa dos R$ 300 para vaca gorda, preço de frigorífico, tá? Média, sul, extremo sul da Bahia, oeste da Bahia, R$ 305 para referência do preço da vaca gorda. Referência do preço também de frigorífico da indústria, média regional para novilha. 310 para a região sul, extremo sul da Bahia, tá? Preço médio de referência. Pode ter negócio acima, pode ter negócio abaixo. Não é preço de açougueiro. Isso aqui é média de sul e extremo sul da Bahia. Uma região muito ampla, num raio aí de 400, 300 e poucos, 400 quilômetros. Ah, então, faz essa média por região, tá? Então, não dá para bater o preço certo, porque às vezes você está com a novilhada perto da cidade, consegue dar um prazo, faz a negociação, consegue até um preço melhor, ou às vezes vende à vista por um preço menor. Tá bom? Agora, dando uma olhada aqui com relação ao mercado de reposição, o bezerro na Bahia subiu, novamente subiu, voltou, depois do boi subiu um pouquinho, claro, sai puxando o preço do bezerro também. Da agora para frente, pessoal, já se preparando para sair do período frio, mas ainda muito atento com relação à questão meteorológica ao longo desse restante de ano, previsto principalmente aí um aperto entre outubro, novembro, dezembro e janeiro. Aí, caso venha, a gente ainda não tem certeza da intensidade, os números estão apontando para um até mais acentuado. Ainda muitas controvérsias nesse assunto, a gente está indo mais com o pé no chão, torcendo que ele não venha nessa pancada toda, né? Então, por isso que ainda está travando. Mas mesmo assim, o valor de referência do bezerro subiu para R$2.800. R$2.800, o valor de referência pela Scott Consultoria, vou pegar aqui 2.800 dividido por 6.5, média, R$430, preço médio, R$430. Já vimos alguns negócios até de 450, mas isso com prazo, já bateu 450 com prazo. A vista média está R$430. Tem negócio abaixo desse patamar? Muitos negócios abaixo aí, de 380, R$400. Tem, não são poucos não, tá? Isso quando a gente pega esse preço, nós estamos falando de abezerradas de alto padrão. Bezerrada Nelore, carga fechada com volume, uma bezerrada luxo aí. Rapaz, quem vendeu boi aí já sabe que poucos criadores aí com volume, com qualidade, permaneceram. E aí, meu amigo, a turma vai em cima com força. A pecuária poliana já vendeu tudo que tinha de vender, já vendeu tudo que tinha de vender. Pecuarista mais estruturado aí, já pagou um preço bem acima do que o mercado estava ofertando e carregou. Bem acima do que eu te falo, questão de 10, 20 reais acima para uma bezerrada extra de inseminação artificial ou filhos de touro registrado, né? Touros com origem e procedência que consegue isso daí. Com relação ao mercado das fêmeas, a fêmea Nelore de boa qualidade, carga fechada, valor de referência R$2.050 para uma bezerra de 6 arroba. Vou pegar aqui 2.050 dividido por 6, R$341, para dizer de 6 arroba Nelore, valor de arroba, R$341. Agora vem aqui uma de 7 arroba, 210 quilos, que a média da Bahia está 2.278, dividido aqui por 7, uma notinha maior. Aí abaixou um pouquinho a referência para R$325. Então nós estamos falando aí em preços de 300, 310, 320, tá até R$350. R$350 é para uma bezerrada, Nelore, que o pessoal fala isso aqui para matriz, fruto de inseminação ou de touro registrado, aí já consegue, né? Animal que vem de procedência, com carga fechada, com volume, com padronização, consegue sempre um preço um pouco melhor. Bom, pessoal? Bom, nós agora são 7:54, nós estamos em Vitória da Conquista, já nos preparando hoje, com a permissão de Deus, conclusão de um belíssimo estande. Estou aqui com a equipe Café Rural, Ivan Meiquilo, Lúcio Flávio, que é o nosso chofé, é de tudo um pouco, nosso eletricista, master, Gileno, e Ronald, quando ele corta o cabelo, faz a barba, se prepara para a festa, meu amigo Ronaldo vira o Ronald, fica toda invocada, jaquetona de couro, de R$3.000. Aí, meu amigo, muda de Ronaldo para Ronald. Bom, uma forte, estamos trabalhando muito, graças a Deus. Agradecer a confiança do Sicoobi Central Bahia. Nos contratou pelo segundo ano para fazer parte de um evento dessa envergadura, o Festival de Inverno da Bahia, que acontece aqui em Vitória da Conquista. Um evento que circula por aqui, em média, pago 30 mil pessoas. É gigante. É trem de outro patamar. investimento com os estandes aqui é coisa de maluco, sabe? E aí a gente, aí devagarzinho, passado, sendo um pouco melhor, e começou a se evoluir. E aqui nós estamos nos preparando para a exposição de Teixeira de Freitas, agora final de setembro. Nós estaremos lá atendendo, graças a Deus, inúmeras empresas, sistema FIEB, sistema Sebrae, Sicoob, o Sicoob que veio com as três agências, Sicoob Extremo Sul, Sicoob Crédito Norte e Sicoob Carlos Chagas, atendendo também o grupo Alvorada, atendendo o grupo Honda Estilo, atendendo o grupo Vista do Vale, e na construção de inúmeros estandes. Graças a Deus, até esse final de setembro, muito, muito, muito trabalho. Com os meninos, prepara a cinta aí, que nós não teremos um único final de semana disponível até final de setembro. Graças a Deus, muito trabalho pela frente, trabalhar e aproveitar. Ninguém sabe o que vem pela frente com esse Brasilzão, então se nós temos a oportunidade de trabalhar agora, vamos nós. Bom, 3 minutos faltando para as 8, nós estamos encerrando esta edição do programa Café Rural, agradecendo a todos que nos prestigiaram, tanto através do rádio quanto das nossas mídias sociais. Permissão de Deus, nós estaremos de volta amanhã, ainda diretamente deste local abençoado aqui, Vitória da Conquista, com mais uma edição do nosso programa, tá? Ao longo dessa semana. Semana que vem, eu acredito que até segunda-feira nós ainda estaremos aqui, porque segunda-feira aqui a gente só começa a desmontagem, que isso é liberado para a gente na segunda-feira. Desmontar, fechar a carga e vazar na braquia. Bem, bom dia a todos, que Deus nos guarde e nos proteja. E amanhã estaremos de volta em mais uma edição. Tchau, pessoal.
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1: Não dá pra sair acreditando em tudo que você ouve, não. 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
5: Bom dia, bom dia, muito bom dia. Bom dia a todos que estão por aqui, o pessoal que tá chegando, a galera que já fica por aqui sempre acompanhando a nossa programação. Você viu aí? Nem demorou nada. Você foi contando e até chegou na quinta-feira. Maninha, mas ainda não é sexta nem sábado. Mas tudo bem, pra galera que reclama do início da semana, né? Não reclama, só fala assim de vez em quando. Tá bom, porque reclamar não é legal, né? É fazer duas vezes ou até mais. Dia 20 de agosto. A gente chega aqui nessa manhã gostosa, o dia tá bem bonito, tem um monte de coisa pra fazer. Tudo bem, se eu puder ajudar, conte comigo, tá? 8 horas 21 minutos, 30-31-0099. Participe aqui da nossa programação. Eu tô com você, Vaninha Meirelles, até o meio-dia. E vamos nessa!

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1: Olá, uma ótima quinta-feira para você. Sou Luana de Oliveira, chegando com o nosso horóscopo. Áries, Touro e Gêmeos.
0: Áries.
1: Ariano, passar bons momentos há de ser um exercício independente das circunstâncias. Porque se você só puder se sentir bem num cenário favorável, então nunca terá as rédeas do destino em suas mãos. Seria uma pena, viu? A cor para hoje é o rosa.
0: Touro.
1: Oi, Touro. Os bons sentimentos que levam sua alma a pretender compartilhar auspícios hão de ser tratados com bom senso, porque você sabe, as pessoas costumam se deixar levar por sentimentos negativos, tais como a inveja. A cor para hoje é o lilás.
0: Gêmeos.
1: Olá, Gêmeos. Os bons pensamentos precisam ser ancorados na consciência, porque de preocupações e ansiedades a mente está garantida. Momentos como o atual, em que a visão otimista se abre com força, costumam ser bastante raros. A cor para hoje é o verde. Daqui a pouquinho, Câncer, Leão e Virgem.
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2: Muito bem, Luana de quê? De Oliveira? Olha, você sabe que em Portugal, né? As assinaturas, você é a assinatura. Mas como assim, Luana? Oliveira, só podia trabalhar com o quê? Com Oliveira. Mas é verdade, não estou brincando, é sério. Pessoal, saúde? Nanuque tem uma família inteira do saúde. Espalhados pelo Brasil também. Aí, ó, beijo, algum saúde que estiver me ouvindo. O povo lá trabalhava com isso, né? Só com a medicina, os boticários, enfim, os Meirelles, dizem que é cartório de notas. Que chique, né, menina? Não, não conheço ninguém na minha família aqui no país que trabalhe com isso, não, mas diz que é o povo que mexia com isso, os registros, né? Que legal, pedra, também deve ser o povo da pedreira, terra, enfim, gente, é assim. Legal, né? Os leite, e aí já não precisa nem falar nada, né? Pois é, dizem que era assim, né? Que as famílias eram denominadas. Acho que, não sei, é na China, que é rua, né? Você falou a família tal, você sabe que aquela rua ou bairro mora todo mundo ali. Incrível como são as coisas, né? Por isso que a gente precisa viajar, ler, conversar com outras pessoas, pra ir trocando ideia. Falando em trocar ideia, vamos aqui que tem uma moça que está fazendo um negócio aqui que... Já quantas horas? 8h49. Já pode, gente, fazer maldade ou tá cedo? Aqui, ó.
3: Bom dia, Vaninha. Bom dia. Manda uma música pra mim de Luan Santana, vou deixar a sua escolha, viu?
2: Aham.
3: Estou aqui limpando um franguinho caipira pro almoço.
2: Ei,
3: bora.
2: Aqui. Pra onde? Onde eu vou, Dileuza? Como é que eu saio daqui? E olha o que ela falou. O franguinho caipira. Eita, que delícia. Pronto, tá vendo? Um monte de gente fazendo as coisas deles aí, né? Resolvendo a vida e ouvindo a gente. Nada impede, isso mesmo. Beijo pra você, bonita. Muito obrigada aí pela audiência. E claro, né? Tudo de bom e mais esse dia. Esse almoço gostoso saindo aí. Vamos falar de tecnologia? Pois é, a Vivo testa no Brasil uma tecnologia que pode conectar celulares diretamente a satélites da Starlink sem antena externa. Eu vivo esperando isso, né? Porque tem uns lugares que não tem, sabe? Você não pode pedir nem socorro. A solução Direct to Device usa satélites como uma extensão das redes móveis, permitindo comunicação em locais sem torres de telefonia. Legal, né? A Anatel autorizou testes em até 50 terminais, mas o serviço ainda não está disponível para todos os clientes. Ah, mas é claro que não, né? Senão eu ia estar contando aqui agora para você.

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0: Anastasia. Nossa, mulher, um negócio que não tem nem nome, né, não? 9:03, seguimos! 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Vambora aqui no 30310099, tem mais gente querendo falar com nós aqui, ó.
1: Minha amiga Vaninha, bom dia, aqui é Sindecão de Coqueiro, curtindo seu programa Manhã Mais.
0: Que bom!
1: Quer desejar uma ótima quinta-feira pra você e um bom dia.
0: Bom dia!
1: Gostaria de ouvir uma música, se for possível, com top 10, fica na sua escolha.
0: Daqui a pouquinho, tá? Obrigado, meu querido, quem mais? A Ivone, tá fazendo o quê, Ivone? A Ivone disse que tá lavando roupa, tá ouvindo aqui a programação também. Olha, gente, hoje eu tô ajeitando almoço com frango caipira, lavando roupa. Aqui a gente não para, não. Trabalho o tempo todo. Diz que tá ajudando, né? Pois é. E seu signo, tá onde? Tá no último? Ah, vai ficar comigo o tempo todo, então. Então vamos conferir, que a segunda bateria tá chegando aqui.
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3: Olá, de volta na programação, você de Câncer, Leão e Virgem.
2: Câncer.
3: Oi, Câncer. Fazer o bem compensa. Talvez não de imediato, mas ao longo do tempo vai trazendo resultados virtuosos e muito provavelmente não de forma direta, mas através de canais inusitados. É o mistério da vida em ação. A cor para hoje é o prata.
2: Leão.
3: Olá, Leão. Apesar dessas pessoas que vivem contrariando você, mantenha seu coração ardendo de virtudes que sejam compartilhadas com as pessoas que as sabem apreciar e aproveitar. Há pessoas do bem que sabem apreciar as virtudes. A cor para hoje é o azul.
2: Virgem.
3: Olá, Virgem. Esses pensamentos maravilhosos que você não compartilha, seja por pudor ou por temor de que as pessoas mal intencionadas os copiem, estão amadurecidos o suficiente para logo mais se transformarem em atitudes concretas. A cor para hoje é o branco. Daqui a pouquinho, Libra, Escorpião e Sagitário.
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1: Chegando por aqui com o nosso resumo de novelas, meus queridos, hoje para você que está acompanhando a novela A Nobreza do Amor, nesta quinta-feira, meus amigos, a Lika deduz que alguém tirou uma foto dela e Tony acredita que foi uma coincidência. Viriato descobre uma carta da mãe de Ritinha entre os pertences de Belmira. Salma desconfia de Fuad, que olha com interesse para Belmira. Carmen se interessa por Adonis e Geralda não gosta. Fortunata agride Maria Helena ao perceber a presença de Murilo e Manuel se desespera. Sebastião garante a Virgínia que conseguiu a foto de Alica. Kênia tenta enviar suas joias aos rebeldes, mas Pascoal intercepta o esquema. Omar se declara para Alica e a beija.
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0: as melhores In My Bones, Lost Frequencies, um dos melhores DJs e produtores do planeta, e David Kushner. Na Rádio Mais, 9 horas e 14 minutos. 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
1: Olá, de volta na programação, você de Libra, Escorpião e Sagitário.
0: Libra.
1: Oi, Libra, a generosidade é fundamental, mas do jeito que andam as coisas no mundo, é arriscada também, porque as pessoas costumam interpretar a manifestação das virtudes como um sinal de vulnerabilidade que devem explorar. A cor para hoje é o dourado.
0: Escorpião.
1: Olá, Escorpião, o prestígio é um patrimônio invisível, mas de efeitos evidentes, porque as pessoas o reconhecem. É como uma aura que acompanha você a todos os lados. Invista em construir esse patrimônio através de bom desempenho. A cor para hoje é o rosa.
0: Sagitário.
1: Olá, Sagitário. O futuro é mais atraente do que o presente e vale a pena você se dedicar a aproximar suas visões do que acontece atualmente, mesmo que para isso você tenha de aguentar a compreensão das pessoas próximas. A cor para hoje é o roxo. Já, Capricórnio, Aquário e Peixes.
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1: Confere com a gente na Rádio Mais, agora 9 horas e 29 minutos. A fila de espera por benefícios do Instituto Nacional do Seguro Social, INSS, vem recuando, será? E atingiu o menor patamar em 21 meses, segundo dados do Ministério da Previdência Social. Mas não é isso que a gente vê, não. Apesar dessa redução aí, muita gente relatando, não é? Isso é verdade, tá gravado até entrevista, vídeos, enfim. Uma espera aí de até 8 meses por uma resposta a pedidos de benefício e dizem enfrentar dificuldades durante o processo. Vive a vida toda trabalhando e pagando, na hora que precisa não tem direito. Não tá na hora de mudar esse sistema? Não tá dando certo. Dados do governo mostram que a fila caiu para 1 milhão e 800 mil benefícios represados em junho para 1,55 no fim de julho, o que representa, segundo a Previdência Social, uma redução de 74% desde o início do ano. A queda ocorre após o presidente Lula afirmar que pretende zerar a fila em 2026. Esperamos. Pessoas que aguardam há meses uma resposta tiveram pedidos negados ou enfrentam dificuldades durante as perícias médicas, né? Mostram tudo, todos os documentos, é visto que a pessoa tem. Eu tô com um irmão nessa fila aí, né? Já tá com escoliose, não consegue mais trabalhar e não consegue o benefício. José Flávio Costa, de 58 anos, aguarda cerca de 8 meses uma resposta do INSS ao pedido de aposentadoria feito em 24 de novembro de 2025. Enquanto espera, ele trabalha como motorista de aplicativo para manter as despesas de casa, né? E pagar aí o apartamento que financiou, porque o tempo não para e as contas também não. Ele afirma que começou a trabalhar ainda na infância. Tamo junto. E passou 27 anos trabalhando como motorista de ônibus. Um trabalho exaustivo, muito cansativo. Trabalhando aí com o aplicativo, José Flávio afirma que chega a ficar 13 horas na rua para tentar atingir a meta de renda. Muito desgastante é o que fala ele. Depois de mais de 50 anos de trabalho, José lamenta o fato de estar enfrentando dificuldades para obter a aposentadoria. Ô, Fi, tamo junto aí, meu bem. A gente está chegando quase a 33 de, né, contribuição. Mas disseram que não estou velha o suficiente. Então vamos aguardar, né? Com muita saúde. 12 pessoas foram presas durante uma operação da Polícia Civil na Bahia hoje contra uma organização criminosa investigada por tráfico de drogas, lavagem de dinheiro. A ação, batizada de Operação Véu de Areia, acontece em Salvador e em cidades de São Paulo, Rio de Janeiro, Paraná e Pará. A facção investigada é o Bonde do Maluco, grupo criminoso com atuação em diferentes regiões da Bahia. Entre os presos está Renata Rodrigues de Souza, encontrada no bairro de Arenoso, em Salvador. Ela é esposa de Kleber Santos da Silva, conhecido como Keu, preso em 2023 em São Paulo. Suspeito de tráfico de drogas e de envolvimento em homicídios, Keu era, na época, o homem mais procurado pelo Departamento de Repressão e Combate ao Crime Organizado, DRACO, em toda a Bahia. Durante a operação, os policiais cumprem mandado de prisão preventiva, busca e apreensão. A justiça também determinou o bloqueio de mais de 49 milhões de reais e a indisponibilidade de bens e valores de pessoas investigadas. Tem que cortar o dinheiro. E mais uma informação, o CONTRAN, Conselho Nacional de Trânsito, aprovou novas diretrizes para os procedimentos de fiscalização adotados pela Lei Seca. Sim, ela está de volta agora, né, repaginada. Entre as novidades, agora o procedimento passa a identificar o uso de outras substâncias psicoativas, além do álcool. Tem gente que faz tratamento e tem que se tratar mesmo com remédios controlados pesadíssimos. Isso é um exemplo. E sai para dirigir, gente. Não é certo. A norma atualiza os procedimentos adotados em 2013 e não cria novas condutas, mas sim regulamenta estratégias já previstas no Código do Trânsito Brasileiro. O texto prevê infração gravíssima para quem dirigir sob influência de álcool ou de qualquer outra substância psicoativa que determine dependência. E a gente não está falando das pessoas que usam, bota aspa bem grande aqui, por recreação. Estamos falando daquelas pessoas que fazem tratamentos, como eu acabei de dizer. As diretrizes entraram em vigor na terça-feira, data em que a medida foi publicada no Diário Oficial, mas os novos métodos de fiscalização só vão passar a valer em um prazo de 60 dias após a testagem e certificação dos aparelhos a serem adotados. Parabéns, Brasil! Tá aprendendo! Lembra que tem coisa que eles jogam em cima da gente, você tem que aprender na hora, quem tá ali, né, aplicando a lei, você também, fica todo mundo perdido? Não. Estamos aprendendo, porque é assim que se faz. Deu certo, tá legal, isso aqui precisa mudar, vamos mudar. Ótimo, né? E que as pessoas tenham mais consciência. Ontem, o superintendente, né, do trânsito aqui em Itamaraju teve no programa Tribuna Popular, tava falando com o Sivaldo Miranda, mais cedo no meu programa ontem, ele veio, né, pedindo às pessoas para deixar aí as perguntas. Acabou que quase ninguém apareceu, mandou para outro número, enfim. E a gente vê uma cena muito... de manhã, quando eu cheguei, eu vi uma coisa linda que é direito, tem que ser feito, é correto. Um corredor de carros, né, na mão e na contramão, abrindo para que a ambulância passasse. E logo meio-dia eu vi tudo ao contrário. Eles fecharam praticamente. E a ambulância, ela tinha que entrar na central, que ela reabastece, né, reorganiza tudo e fica ali de frente para o portão para poder continuar atendendo a gente. Eles não conseguiam entrar. Você tem ideia de onde é que está chegando? Ah, porque tem que fazer mudança. Mas e a cabeça da pessoa? Se ela não muda, se a educação não muda. Educação no trânsito, nas escolas. Vamos fazer isso? Os pequenos, você sabia? As crianças, eles corrigem. O Ravi me corrige. Então, gente, tem que começar de pequeno. Porque a gente, eu vi ontem. Fiquei, ó, um tempo aguardando o coletivo e todo mundo passava, menos a ambulância. O motorista não conseguiu, não teve sirene, não teve buzina, não teve nada. Ninguém. O motorista da frente, ele tem que tomar essa atitude. Os outros todos vão seguir, vai fazer o quê? Passar por cima? Pois é, tá dentro da gente, né? O nome disso é consciência. E nesse momento ali, eu não vi. E fique sabendo que isso é infração também, viu? Você não pode barrar a passagem de ambulâncias, não. Fique ligado aí.
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0: 7 da Rede Globo. E para essa quinta-feira, a Bela comenta com Yara sobre o estado abatido de Juarez. A médica tenta organizar seu dia a dia com as crianças e Glorinha apoia. Peixe volta para a casa de Bela, que leva as crianças para a escola. Vanessa incentiva uma paciente a reclamar de Bela na ouvidoria do hospital. Juarez decide não revelar seu envolvimento no acidente com Julie para a mãe e a filha. Samuca sofre na escola e Ítalo ajuda. Bela se emociona com o apoio de Gabriel. Próspero e Clemente discutem e Toy os interrompe. Vanessa ouve a conversa de Gabriel com Pérola, que afirma que a obstetra é a pessoa certa para assumir a presidência do hospital.
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1: Olá, de volta na programação, você de Capricórnio, Aquário e Peixes.
0: Capricórnio.
1: Oi, Capricórnio, coloque em prática a boa vontade, porque se essa ficar só no sentimento ou na teoria, então se transforma rapidamente em má vontade. Combata a preguiça, porque todo sacrifício na atualidade renderá bons frutos. A cor para hoje é o vermelho.
0: Aquário.
1: Olá, Aquário. As pessoas boas existem e estão por aí, muito mais próximas do que pode parecer a você. Mas como são vulneráveis à exploração daquelas que são mal intencionadas, elas não se manifestam abertamente, porém estão por aí. A cor para hoje é o laranja.
0: Peixes.
1: Oi, peixes. Arrume suas coisas e faça tudo com carinho, sem importar que pareçam questões sem importância, comparadas com seus grandes sonhos. Todo grande caminho começa com um pequeno passo e muita manutenção. É isso. A cor para hoje é o marrom. Galerinha, obrigada pela companhia. Beijo e até a próxima. Tchau.
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0: falando está em paz, não tem guerra com ninguém, não está falando do homem, né? Está falando do homem, a humanidade. Qualquer um de nós, tá bem, tá ótimo, não tem que a gente falar, ah, lavei o cabelo, não quero guerra com ninguém. Se joga no sofá, tem uns negócios gostosos, né, que é de graça, que você fala, nossa, que delícia. Chega em casa, tirar o sapato, jogar pra lá, depois você pega também, né? E aí vem umas pessoas pra tirar a sua paz. Não deixa não, deixa não. Puder resolver agora, resolve. Se não, você passa pra frente. Se o outro é que tem que fazer, eu digo, é você. Você não pegou tal coisa, vai lá, meu bem. As mãozinhas suas aí funcionando também, vai lá. Brigue não, fique de boa. 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

0: Vou te contar agora todas as emoções de quem ama, cuida. Atenção para esta quinta-feira, meus amigos. Pilar destrata Brigitte na frente de toda a família. Adriana comenta com Mau Mau sobre sua preocupação com a venda das joias. Nicolau responde às ofensas de Pilar. Ingrid deixa a festa de Silvana, vai para a joalheria com Yuri e os dois acabam ficando juntos. Mau Mau encontra com Felipe. Joel não acredita na história que Otoniel lhe conta de como conheceu Francesca, mas reconhece o afeto dele. Elisa pede a Enéas para não comentar com Otoniel que os dois estão se encontrando. César fica preocupado com Brigitte. Adriana e Mau Mau presenciam César sofrendo um assalto.
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1: 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Bora emagrecer!
7: Muita gente deixa de testar o jejum intermitente por achar que vai queimar os próprios músculos, mas a verdade é que o seu organismo sabe exatamente o que fazer. Quando você fica sem comer por um tempo, o corpo gasta primeiro o açúcar que tem guardado. Em seguida, ele vai direto na gordura para gerar energia, ou seja, a gordura vai embora, mas os seus músculos ficam. Para deixar essa proteção ainda mais forte, basta manter a musculação em dia e caprichar na proteína.

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0: Forro peluciado é a peça temporal que une estilo e o máximo de conforto. O detalhe em pelinho interno aquece na medida certa e dá aquele toque aconchegante ao look. E para completar o visual com maestria, basta uma camiseta básica e a sua calça jeans favorita. Sua quinta-feira pede essa praticidade, então jogue a jaqueta por cima e esteja pronta pra tudo.
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3: Legal, né? Vai montando outros tantos looks. Acabou o inverno? Empacota, guarda. Ano que vem tem mais. Tem peças que são assim, né? Que você vai guardando, vai mudando, né? Colocando um echarpe, um brinco legal, enfim. E faz a diferença. Beleza? Isso quando não chega alguém que a gente ama muito e fala, essa peça é tão linda. Eu vou levar e leva. Tem gente que a gente deixa, né? Tá tudo certo. 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Bom dia pra Raimunda. Tudo de bom, minha querida? Ela que pediu o Pablo e voltou aqui pra agradecer. É o que eu falo, né, gente? Gente elegante é outra coisa. Tá cuidando lá das coisas dela e tá aqui com a gente também. A rádio é isso, né? Ficou sintoniza, coloca aí num volume legal e deixa o pau comer. Vamos falar dele? Bicho do mato, bonito da vida e rústico, né, também. Deixa eu dar uma olhada aqui na foto. Porque a gente pode, vamos olhar. Estamos falando do Marcos Palmeira. Eu fico assim, na hora que Deus falou, vamos jogar beleza nas pessoas. Teve uns que ou tava com o celular virado de costas, não sei, né? Parece que as pessoas já nasceram assim, você já pensou de não ver ninguém com o celular na mão? Parece que estavam lá nessa hora. Tô lá, com facão na cintura, meio do mato, lá com um pedaço de pau, tá lá. Ah, pois é, o Marquinhos Palmeira trocou a vida na cidade, ele faz muito bem, por uma fazenda de 200 hectares em Teresópolis, na região serrana do Rio de Janeiro. A gente já conhece um pouco dessa história dele, né? Olha o nome do lugar, Vale das Palmeiras, ia chamar como, né? A propriedade preserva a Mata Atlântica, é por isso que a gente vai falar sobre esse assunto que é muito importante, gente. Funciona como um polo de produção orgânica e sustentável de leite, queijos, café, mel, muitos outros alimentos e chocolate também. E isso é bom porque quem está ali na região e faz esse trabalho também, outras pessoas, né, juntando aí com as cooperativas, faz muito bem, traz uma graninha e as pessoas trabalham. Vi alguns vídeos, né, de gente que já se aposentou tem um tempo, mas gosta de ficar mexendo uma coisa em outra e tem mesmo, a gente tem que se movimentar e ainda faz um dinheirinho extra. Maravilha, né?
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1: Chegando por aqui, resumo da novela Coração de Mãe, da Rede Record, meus amigos. Eu vou te contar tudo que vai rolar hoje. Nazan surpreende Phyllis e leva outra pessoa ao jantar na casa de Borá. Izan e Razan chegam à casa de Gulnaz e ficam surpresos ao verem a Issa como cozinheira. Turkan também estranha o comportamento e as roupas da filha. Nazan questiona Phyllis sobre Ekrem. Arrependida, a esposa de Razan pede desculpas ao zelador. As crianças aprovam o novo produto da empresa de Borá e o empresário sugere batizá-lo com as iniciais de cada uma delas.
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13: Programação continua por aqui, 10 e 20.

0: Simaria anunciou o início oficial da sua carreira solo, após 4 anos longe dos palcos para cuidar da saúde. A grande estreia será gravada ao vivo no dia 12 de setembro na Casa de Shows Vibra, em São Paulo, com ingressos a partir de R$ 75. O repertório promete combinar os grandes sucessos de sua trajetória na dupla com a irmã Simone e uma série de músicas inéditas que revelam sua nova identidade artística. Vivendo esse momento com entusiasmo, a cantora celebra o reencontro com os fãs e destaca que a pausa foi fundamental para retornar forte, feliz e pronta para essa nova fase.
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0: a gente na Rádio Mais agora, 10 horas e 27 minutos. Meio-dia, já sabe, né? Tem Tribuna Popular e durante o programa a gente vai trazendo algumas informações aqui para você. Uma das maiores vergonhas desse país e pro estado de Minas Gerais também. Algumas entrevistas que a gente vê por aí sobre esse assunto, eles dizem que naquele tempo eles não sabiam o que estavam fazendo. Graças a Deus que eles aprenderam, né? O Ministério Público Federal ajuizou uma ação civil pública para cobrar reparações pelo uso de corpos de pacientes do antigo Hospital Colônia de Barbacena, em Minas Gerais, pela Faculdade de Ciências Médicas de Minas Gerais. É, graças a Deus, que parece que desativou todos, né? Todos os locais lá foram desativados. Tem, acho que uns 2 meses que acho que todo mundo saiu dali. A gente passava de ônibus, gente. Era absurdo o grito daquelas pessoas nas grades. Não tinha como. Eu e a minha mãe, a gente sempre que passava por lá chorava muito. Segundo o órgão, pelo menos 105 cadáveres de internos foram vendidos à instituição de ensino entre 1971 e 1975 para dissecção e atividades de ensino médico. Lembrando que, né, não tem problema doação de corpos para a medicina, já que precisamos fazer esses estudos. Mas muita gente ali morreu de inanição. A míngua. A ação foi proposta contra a Fundação Educacional Lucas Machado, manetedora da faculdade, a Fundação Hospitalar do Estado de Minas Gerais e o Estado de Minas Gerais e a União. Entre os pedidos estão o pagamento de 14 milhões de reais, somando danos morais, coletivos, recursos para pesquisas, além de pedidos públicos de desculpas e medidas para preservar a memória das vítimas. Pessoas diferentes que nasciam com um problema no corpo era jogada lá, família colocava lá. E eram tratados como loucos. A moça ficava grávida. Menina, 16, 15 anos, até 20. Jogava lá. A mulher traiu o marido e acabou grávida. Ele não sabia como fazer aquela situação. Botava como louca, mandava pra lá. Homossexuais também. Era isso que era feito, né? E não só lá, mas em vários lugares do país. Acho que no mundo viveu isso muito, né? E graças a Deus que essa época, pelo menos até onde a gente vê, mudou muito, né? Graças a Deus. As pessoas agora estão sendo cuidadas e têm os seus direitos aí preservados.
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1: Olá, boa quinta-feira para você. Aqui quem fala é a Kelly Gomes e vamos com mais uma receitinha cheia de aroma e sabor. Hoje a gente vai de rosquinha frita de limão. Já comeu? Já ouviu falar? É mais diferente, né? Então a gente vai te passar essa receita agora, anota aí. São 2 ovos médios, meia xícara de chá de açúcar, 1/4 xícara de chá de leite, 1/4 xícara de chá de óleo, 0,5 quilo de farinha de trigo com fermento, 2 colheres de sopa de pinga, raspas de 2 limões, óleo para fritar e açúcar refinado para empanar. E agora vamos fazer do seguinte jeito. Você vai colocar em um recipiente os ovos médios e o açúcar e vai bater bem. Em seguida, você vai adicionar o leite, o óleo, a pinga, as raspas do limão e vai misturar tudo isso muito bem e adicionando aos poucos a farinha de trigo com fermento até que a massa desgrude das suas mãos. Em seguida, você vai sovar essa massa até que ela fique lisinha. E então depois você vai deixá-la descansando por 30 minutinhos. Daí, você vai pegar pequenas porções dessa massa e vai enrolar fazendo uma rosquinha. Para finalizar, você vai fritá-las em óleo quente até que elas fiquem douradas. E por último, você passa essas rosquinhas fritas no açúcar e já pode servir. Essa foi nossa receita de rosquinha frita de limão. Eu espero que você saboreie bastante e que a sua vida seja sempre cheia de aroma e sabor. Continue na programação que tá excelente. Uma boa quinta-feira para você com muita música, aroma e sabor. Tchau, tchau.
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1: Uma ótima quinta, tá no ar o Papo Sério. Hoje é dia 20 de agosto, dia dos maçons. Você sente tontura, náusea ou suor frio quando anda de carro, ônibus, avião ou embarcações? Esse desconforto se chama cinetose e acontece quando o cérebro recebe sinais confusos do corpo. Enquanto os ouvidos e o corpo sentem o balanço do transporte, os olhos podem ver uma imagem fixa. Ler o livro ou mexer no celular durante a viagem piora muito os sintomas de enjoo e mal.

0: Para garantir o seu bem-estar, viaje tranquilo, proteja seu corpo e curta cada quilômetro da sua jornada com total conforto. O nosso Papo Sério de hoje fica por aqui. Até o próximo.
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2: Muito interessante isso, né? Depois que eu descobri como a coisa funcionava, não enjoo mais. Acho que nem de avião, viu? Nunca viajei, não, mas acho que não vai acontecer. Porque o cérebro, ele vê a gente, né? Tudo rodando ao redor e a gente parado, o corpo não se mexe. O que que ele faz? Esse enjoo é pra isso. Ele acha que está sendo envenenado. O corpo acha que tem o cérebro, né? Acha que a pessoa está sendo envenenada. Fala assim, não, vou coisar isso aqui pra ela colocar pra fora o veneno. Que coisa, gente. O nosso corpo é uma máquina incrível. Claro, e que bom, né? Que tem os medicamentos aí. Já tomei vários. E aí, mas era ruim que eu chegava muito dormindo nos lugares. Ah, que foi? Que é? Hoje não preciso mais. Já tem as técnicas do chiclete, certos tipos de comida. E a gente vai se adaptando, né? O cérebro também, a meditação e tal. Olha, a gente tá viajando, a gente vai curtir. Olha as belezas, pra ver se ele entende. O final aqui é brincadeira, mas as meditações não, são de verdade. Você tem que se adaptar. Tem gente que não tem problema nenhum. Barco, uma vez eu não fiquei muito legal não, mas teve uma outra já que já foi tranquilo, né? Pra ver as baleias. Enfim, gente, é isso, a gente vai se adequando. Legal, né? Como eu disse, é uma máquina perfeita. E falando em máquina perfeita, esse corpo todo, né? Tudo que a gente tem aí no dia a dia, pra ficar legal, tem que sempre estar se cuidando. E aí a gente lembra de quê? Daquele check-up. 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
1: Mais algumas informações aqui no programa. Vídeos que circulam nas redes sociais e também estão nos portais de notícia, dos grandes portais, mostraram um momento em que um deslizamento de terra matou mais de 100 pessoas em uma mina de ouro artesanal na República Centro-Africana. As empresas tiveram até que testar, né? Olhar e checar as imagens, porque parece há, mas não é. E o povo ali atônito. O acidente aconteceu na terça-feira no vilarejo de Zamboi, no oeste do país e perto da fronteira com Camarões. E foi confirmada por uma autoridade da Cruz Vermelha, um oficial de alto escalão de uma associação local de mineração. Não é brincadeira mesmo. O vídeo gravado por uma pessoa presente no local e checado pela agência de notícias Associated Press mostrou o momento em que uma grande quantidade de terra se despenca da lateral da mina e cai sobre uma multidão que estava a um nível mais baixo. Como eu disse, parece mentira. Eles são levados como se fosse uma maquete. Pelas imagens é possível ver que a instalação apresentava condições precárias, como sempre, né? E centenas de pessoas estavam no local quando o acidente aconteceu. O total de mortos ainda deve aumentar, porque os trabalhos de resgate ainda estão em andamento no dia de hoje. Mais uma tragédia muito triste, né? Eles vão para lá com ou sem autorização e algumas empresas fazem essa contratação aí, não querem muito saber o resultado. Isso vem acontecendo todos os anos, né? Tem algumas épocas que a gente nem fica sabendo, sabe? Depois de documentários, enfim. E a polícia do Rio de Janeiro investiga a morte de um homem que foi espancado por entregadores de aplicativo após acharem que ele tinha roubado uma bicicleta. Simplesmente chamar a polícia teria resolvido tudo. Não! Mas eu e os meus amigos, a gente está aqui para salvar a humanidade, já que o governo não faz nada. Bora, não é assim não, gente. Uma simples ligação para a polícia, a viatura que estivesse mais perto passaria ali e resolveria isso rapidinho. A vítima foi levada ao hospital, mas não resistiu aos ferimentos ao ter sofrido uma hemorragia interna e fratura no crânio. A família disse que Cláudio Rafael Landeiro, de 37 anos, tinha transtornos mentais e pode ter tido dificuldade para se comunicar. Até o momento, ninguém foi preso pelo crime. A movimentação do homem foi pega pelas imagens de câmeras de segurança. As gravações flagraram o momento em que ele sai de casa com a bicicleta de uma das irmãs. Segundo a família, um segurança abordou Cláudio Rafael em Copacabana, depois de suspeitar que a bicicleta fosse roubada. Tá aí, ligar para a polícia. O vigia não permitiu que o homem fosse embora. Na confusão, entregadores, como eu disse, né, entregadores de aplicativo se aproximaram, começaram o espancamento. Não, vamos resolver isso aqui agora, né? A tal famosa frase, estamos cansados disso. Repito, vamos ser redundantes aqui. Chamado, né, ali, uma viatura, ligasse para a polícia. Tudo ia ser resolvido. É, gente, e não é a primeira vez que acontece. E a gente tem aí, né, um feeling leve de que ainda vai acontecer de novo, porque como eu disse, as pessoas preferem partir para cima. Não é assim que se resolve. O Instituto Nacional de Meteorologia, INMET, publicou um alerta amarelo para possibilidade de vendaval, né, no litoral do Rio de Janeiro, São Paulo, Espírito Santo. O fenômeno está associado à formação de um novo ciclone extratropical próximo ao litoral da região sul. De acordo com o alerta, os ventos podem variar entre 40 e 60 km por hora. O aviso vale até sexta-feira, atingindo todo o litoral carioca, litoral norte, paulista e pequena porção do litoral capixaba. E a gente dá aí um salve, manda um bom dia para eles. O pessoal do Espírito Santo sempre está curtindo a nossa programação. E a gente pede também, né? É o que eu falo sempre, que venha com parcimônia. Às vezes vem, gente, mas dá uma mudada, né? Que vá aí pro meio do oceano, onde não tem nada e nem ninguém, possa, né, os ventos se desvencilharem aí, porque a gente já viu tragédia demais e ver, né, nesse nosso país. Para fechar aqui, uma guerra que já poderia ter acabado, mas vai vender arma, tanques, drone, para quem, né? Tem sempre uma no ar. Um ataque da Rússia em larga escala à capital da Ucrânia, Kiev, em seu entorno matou 15 pessoas e atingiu uma escola, um hospital infantil, uma creche e pelo menos 30 edifícios na madrugada de hoje, segundo o presidente ucraniano Volodymyr Zelensky. Em um post na rede social Telegram, Zelensky postou fotos de alguns dos alvos atingidos e lamentou a morte de civis no que classificou como um dos mais cínicos e calculados bombardeios russos. O Ministério da Defesa russo confirmou o ataque, mas afirmou ter atingido instalações que produzem componentes para drones, um depósito militar e um centro de logística. Nunca saberemos, né? Na maioria das vezes a gente nunca vai saber quem é que está falando a verdade. A verdade é que pessoas, né, que não deveriam estar no meio disso tudo faleceram. Gente, creche, hospital infantil, não tem mais lugar nenhum seguro, né? Antes tinha, este lugar não pode, aquele não, agora não. E com drones, então, é que a coisa ficou muito pior. Como eu disse, né? Eles estão sempre criando uma guerra, porque precisa vender essa, né, armas, né, tudo, conteúdo balístico. Vai vender para quem? Mas quem é que vai usar isso se não for uma guerra? Dizem que eu tô louca, né? Então tá certo. Meio-dia tem Tribuna Popular, Sivaldo Miranda trazendo programa completo de informações para você.
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2: Olha, eu de volta por aqui na sua quinta-feira, dia 20 de agosto, com mais uma edição do

0: Vanessa Camargo resgatou o clássico Um Dia, Meu Primeiro Amor e deu uma cara totalmente nova para a música dentro do projeto Metamorfose. O hit, que estourou originalmente em 2002 e marcou o início de sua fase mais romântica, ganhou uma produção moderna e bem atualizada. A novidade é um presente prato cheio para os fãs que acompanham a cantora desde o começo, unindo aquele toque gostoso de nostalgia a um som renovado para curtir hoje em dia.
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2: 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Fico por aqui. Beijo pra vocês, tudinho, uma ótima tarde, aproveite bastante aí, né, pessoal que vai pra casa, assim tipo eu, não volta, só amanhã, e você também que vai voltar, pessoal do comércio, pessoal que tá curtindo a gente no litoral, pessoal dos sítios, fazendas, enfim, que bom que vocês estão com a gente aqui. Tribuna Popular chega daqui a pouquinho, tchau gente, valeu pelo carinho, pela audiência, continue aqui em 99.7, até amanhã.

0: 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Como um poderoso antioxidante, ela combate os radicais livres e suaviza as linhas de expressão. 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

0: terceira Copa Guardiões da Floresta acontece neste sábado em Joerana e hoje vamos ouvir um dos representantes, né, da comissão organizadora desta terceira Copa. Governo estuda mudanças em crédito a motoristas de aplicativo. Lideranças empresariais de diferentes estados ampliam o debate sobre empreendedorismo feminino. STF decide ampliar alcance da Lei Maria da Penha. TSE diz que contas rejeitadas não barram candidatura. Alexandre Garcia comenta os principais acontecimentos.
1: No nosso encontro de hoje eu vou falar sobre a quebra do sigilo da fonte, mas também a exigência do diploma para

0: de governo Lula. Meu Deus, não é só o aumento em 66% de recuperações judiciais. Não é só isso. São questões morais também de corrupção. Detalhes daqui a pouco no nosso encontro diário. De Brasília, Alexandre Garcia.
1: E você vai conferir também aqui no Tribuna. Ministério Público Federal investiga possível invasão da terra indígena Comexatibá em Prado. Bancários paralisam atividades por 24 horas em todo o país. Mudanças na CNH reforçam atenção ao exame toxicológico. Dia D de vacinação será realizado neste sábado em todo o país.
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1: Quinta-feira, 20 de agosto de 2026. Agora, 12:03 na 99 FM, estamos no ar com mais uma edição do Tribuna Popular. Aqui começa o nosso encontro com você e a notícia. Nós noticiamos os fatos como eles acontecem. Notícia que a gente trata sempre com muita responsabilidade. 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
1: Vamos falar de futebol. Ontem a gente falou um pouquinho sobre este assunto, né? Que acontece a terceira edição da Copa Guardiões da Floresta, o torneio de futebol juvenil promovido pela equipe de inteligência patrimonial da Suzano. E vai reunir 160 atletas de escolas públicas do extremo sul da Bahia no próximo sábado, dia 22 de agosto, na comunidade Joerana, em Caravelas. O torneio envolve estudantes de 12 a 13 anos de idade e visa promover os valores do esporte, como a disciplina, respeito e a boa convivência em comunidade. Neste ano, a competição contará com a participação de 8 equipes representando das escolas Paraíso de Alcobaça, João Martins Peixoto Elvésia, em Nova Viçosa, Omar Cajar de Joerana Caravelas, Maria Quitéria Taquari Alcobaça, São José de São José Alcobaça, Francisco Henrique dos Santos de Anche Alegre Caravelas, Vera Cruz de Posto da Mata Nova Viçosa, EMF Pouso Alegre de Pouso Alegre Alcobaça. A Copa Guardiões da Floresta tem como público-alvo os estudantes de escolas públicas localizadas em comunidades próximas às áreas florestais da Suzano. A experiência vivenciada pelos atletas e familiares vai além das quatro linhas, uma vez que o evento respeita todos os protocolos de segurança, oferecendo entretenimento para que os participantes possam passar tempo com interação e criando um intercâmbio esportivo e cultural. Nós vamos ouvir o que diz a respeito de...

0: Este tema, sobre esse torneio, o Arlisson Siqueira, que é gerente de inteligência patrimonial da Suzano. Boa tarde, Arlisson.
1: Olá, amigos da rádio e caros ouvintes. Primeiro, gostaria de agradecer o espaço e a oportunidade e dizer que é um prazer estar aqui, usufruindo dessa audiência maravilhosa, para falar sobre a Copa dos Guardiões da Floresta com vocês, que é um projeto muito especial e importante para nós da Suzano. A Copa Guardiões da Floresta é uma iniciativa da Suzano, que une esporte, educação ambiental e integração comunitária. Nosso objetivo é proporcionar aos jovens uma experiência positiva por meio do futebol, estimulando valores como disciplina, trabalho em equipe e cuidado com o meio ambiente. Neste ano, a Copa vai reunir mais de 160 estudantes, com idade entre 12 e 13 anos, representando 8 escolas públicas de comunidades de Alcobaça, Caravelas e Nova Viçosa. A competição acontecerá neste sábado, na comunidade de Juerana, em Caravelas. Os jogos serão disputados no formato eliminatório, o popular mata-mata. Durante a competição, os atletas serão avaliados por um olheiro do Esporte Clube Vitória da Bahia, e alguns deles poderão ser selecionados para um teste nas categorias de base do clube, em Salvador. Então, gostaria de aproveitar essa audiência massiva e convidar todos os ouvintes a prestigiarem a terceira edição da Copa Guardiões da Floresta, que acontecerá neste sábado, dia 22, a partir das 8 horas da manhã, na comunidade de Juerana, em Caravelas. Será um momento especial para incentivarmos nossos jovens. Esperamos vocês lá.
0: Muito obrigado, Arlisson Siqueira, que é gerente de inteligência patrimonial da Suzano. Obrigado aí por esse depoimento bacana aqui. Parabéns aí pela iniciativa por parte da Suzano. Parabéns. É muito bacana. E boa sorte aos jovens, né? Todos os que vão participar ou competir nesta Copa. Falando em Copa, vamos falar da Copa Rural? Pois é, a Copa Rural tem mais uma rodada, acontece neste final de semana. Amanhã nós vamos bater um papo novamente com Fábio Alomba ou com a doutora Maquelli, que são os organizadores desta Copa, e saber o local exato. Só sabemos que será lá na região do Oiteiro, mas não tenho aqui informação qual será o campo. E me parece que tem mais de um campo lá naquela localidade. E eu não sei exatamente qual é dos campos. Mas amanhã a gente vai ter todas as informações. Teremos informações também sobre o Intermunicipal 2026 Tamaraju. Saber como é que está a seleção de Tamaraju para mais um confronto neste final de semana. Meio-dia e 11 na 99 FM. 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É, fala aqui um pouquinho sobre o trânsito. Ontem eu tive uma entrevista com o coordenador de trânsito, pastor Paulo Frocinet. Ele falou aqui, pedi até desculpas do meu amigo Renan, que mandou a mensagem aqui. Na verdade, eu tive que cortar, porque a entrevista, o objetivo da entrevista é que você tirasse as dúvidas com relação ao trânsito. Desta vez foi com relação ao trânsito aqui nesse cruzamento da Avenida ACM com Quintino Bocaiúva e Joaquim Gonçalves Ledo, sobre a paralela que liga aquela paralela sentido bairro Tarcisão, né? À direita de quem vai em direção ao bairro Tarcisão, e falamos também sobre a questão das multas, que algumas pessoas estavam caracterizando como indústria de multa. Pois bem, e nós abrimos espaço aqui para que as pessoas pudessem perguntar, tirar algumas dúvidas. E algumas pessoas se atentaram a isso, fizeram as perguntas, e nós dirigimos essas perguntas ao ao nosso entrevistado, o coordenador, o responsável pelo trânsito da Tamaraju. E aí eu tive a audácia de perguntar ao pastor Paulo sobre, foi uma pergunta assim um pouco íntima, porque eu, pelo que eu conheço do pastor Paulo, ele tinha uma vida tranquila, tranquila, que é um sargento aposentado, muitos anos prestou serviço para a segurança no estado, a polícia militar, e de repente foi convidado a coordenar a superintendência de trânsito de nossa cidade. Quem vai para um órgão público geralmente tá suscetível a sofrer críticas, e no caso dele não é diferente. E aí eu tive que a ousadia de perguntar a ele sobre essa questão, e ele foi muito taxativo, né? Falou, olha, tô aí, tô querendo colaborar com a Itamaraju, mas se alguém entende mais de trânsito e quiser o cargo, eu tô pronto a passar esse cargo. Porque na verdade é o seguinte, tem muitas críticas. Quando a gente encerrou a entrevista, eu recebi aqui algumas mensagens. Ah, Sivaldo, por que você não perguntou isso? Por que não perguntou aquilo? Por que não perguntou outro? Ó, o trânsito tem vários pontos em Itamaraju que foram mudados. Vários pontos que a superintendência mudou alguma coisa. Tem ali na Baixa Fria, tem na Avenida Perimetral. Enfim, tem vários cantos aí. E por conta disso, eu tive que dividir a entrevista. Ele respondeu ontem sobre os três temas que eu falei anteriormente. E numa próxima oportunidade que as dúvidas vierem, a gente vai, claro, convocá-lo aqui ou convidá-lo aqui novamente para que ele possa responder. Agora, não adianta ficar aí ouvindo e reclamando sem fazer a pergunta que você quer. Agora tem que fazer durante o programa. Teve gente que mandou pergunta e já tinha encerrado o programa. Ah, eu queria perguntar isso, sim, porque não perguntou antes. Deveria ter mandado a pergunta antes que a gente ia fazer para ele, relacionada a esses três pontos que foram citados aqui. Agora, vou fazer uma pequena observação aqui, gente. Eu até passei, falei com o pastor Paulo sobre isso. Nós temos esse grande problema que é nesse cruzamento aqui da BR, da Avenida CM com a Rua Quintino Bocaiúva e Rua Joaquim Gonçalves Neto. Eu estava observando as calçadas. Será que, e por sinal isso já foi até conversado também com o próprio pastor, tentar ver com esses comerciantes, se bem que a calçada não pertence ao comércio, né? Encurtar um pouquinho mais essas calçadas, tirar um metro e meio de cada lado e criando uma outra via, será que não facilitaria o trânsito? E aí, com isso, o trânsito ia fluir mais, automaticamente poderia abrir o semáforo do lado aqui da Quintino Bocaiúva e voltar como era antes. Até com aqueles 10 segundos a gente ia ter que se contentar. E isso ele falou que já estava pensando nisso também, pensando nisso, que ia estudar direitinho e ver com a gestão o que pode ser feito, levar a sugestão para a gestão municipal. E aí, conversando com alguns amigos sobre o trânsito, que me abordaram sobre o tema, falou se não seria viável também, de repente, desapropriar uma área que possa passar no fundo da policlínica, sair lá na frente um pouquinho, iria descongestionar o trânsito aqui também nesse local. Claro, ia ter custo, porque ia ter que indenizar uma dessas casas, né? Uma ou duas casas dessas aí, para ver o que pode ser feito. Tudo tem que ser estudado. Tem mais uma coisa que eu acho muito importante no trânsito. As pessoas, nós temos o limite de velocidade. Melhor, o limite de velocidade da área urbana são 40 quilômetros. 40 quilômetros por hora. Pois bem, no semáforo você pode utilizar esses 40 quilômetros. Você pode passar 40 quilômetros, não pode passar mais do que isso. Mas tem gente que está passando no semáforo a 10 quilômetros. Aí o trânsito não flui, não. Aí o trânsito não desenvolve. As pessoas têm que se atentar a isso. Tem que se atentar. E mudanças no trânsito? Há mudanças em qualquer cidade que esteja em desenvolvimento. Não estou aqui defendendo o pastor, não estou defendendo o superintendente de trânsito, nem tampouco a gestão. Não. Eu estou sendo verdadeiro, estou sendo realista. Tendo a visão do que pode, de como a gente enfrenta. Eu mesmo, volta e meia, vou à Vitória, no Espírito Santo, e vejo as mudanças lá. E as mudanças são feitas assim, ó. Na dura mesmo, na tora. Não quer nem saber. Aí coloca a placa, fixa a placa lá e pronto. Pessoas têm que obedecer. Então, gente, nós temos que começar a acostumar com isso também. Temos que começar a acostumar com essas situações. Meio-dia 18 na 99.
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0: Daqui a pouquinho aqui no Tribuna vamos falar sobre campanha de vacinação. Vamos falar também sobre a greve dos bancários, né? Uma paralisação aí por 24 horas.
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17: 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Medi 26, na 99 FM. Vamos falar de política? Vamos lá então, né? Não pode faltar, a gente tá falando um pouco de política. Todos sabem que estamos aí vivendo o período eleitoral, né? Então nós estamos muito cautelosos, com muito cuidado, procurando obedecer rigorosamente as leis, as regras, para não infringir. Agora, meio-dia 26, ó, o Supremo Tribunal Federal decidiu nesta quarta-feira ampliar o alcance da aplicação da Lei Maria da Penha, criada em 2006 para combater a violação, a violência contra as mulheres. Pela decisão, a lei deve ser aplicada pelos juízes para combater toda forma de violência de gênero contra a mulher. Antes da decisão, a norma era aplicada somente em casos de violência doméstica, familiar ou relações íntimas de afeto. A Corte também estabeleceu que a lei também deve ser aplicada durante as eleições de outubro para combater a violência política de gênero contra as candidatas. A partir desse entendimento, caberá à Justiça Eleitoral decidir sobre a concessão de medidas de proteção. A Lei Maria da Penha prevê diversas medidas protetivas, como afastamento do agressor de lar, proibição de aproximação da vítima, uso de tornozeleira eletrônica e decretação de prisão preventiva. TSE diz que contas rejeitadas não barram candidatura. Informações com Yuri Hudson.
18: Presidente do Tribunal Superior Eleitoral, ministro Cássio Nunes Marques, afirmou nesta quarta-feira que a rejeição de contas públicas não torna um candidato automaticamente inelegível. A declaração foi feita durante um encontro com integrantes do Tribunal de Contas da União em Brasília. Neste mês, o TCU entregou à Justiça Eleitoral uma lista com mais de 6.100 gestores que tiveram contas julgadas irregulares nos últimos 8 anos. Durante a audiência, o presidente do TSE destacou a importância desse diálogo entre as instituições. Mas ele explicou que cada caso deve respeitar os critérios previstos em lei e o direito de defesa.
19: A Justiça Eleitoral tem o dever de aplicar rigorosamente a legislação, mas esse rigor deve ser acompanhado de segurança jurídica, respeito ao devido processo legal e observância das competências constitucionalmente estabelecidas. Dessa forma, existe um modelo harmonioso de controle no qual o Tribunal de Contas fornece a prova técnica da infração orçamentária e a Justiça Eleitoral aplica a sanção política de interdição de candidatura. A presença neste encontro dos presidentes das Cortes de Conta e Eleitoral transmite uma mensagem clara. O controle dos recursos públicos e a integridade das eleições são dimensões complementares da democracia.
18: O TCU é o órgão responsável por fiscalizar a administração pública e também julgar contas nas hipóteses previstas da Constituição. Já a decisão sobre quem pode ou não disputar a eleição cabe à Justiça Eleitoral. Isso durante a análise do registro de candidatura, o que é feito neste período. Para uma rejeição de contas resultar em inelegibilidade, é preciso analisar uma série de requisitos, como frisou o ministro do TSE. Entre eles estão a existência de irregularidade insanável, a eventual prática de ato doloso e se a decisão foi suspensa ou anulada. Agência Rádio Web, de Brasília, Yuri Hudson.
17: A Procuradoria-Geral da República defendeu em manifestação enviada ao Supremo Tribunal Federal, ao STF, que os inquéritos envolvendo o empresário Fábio Luiz Lula da Silva, o Lulinha, sejam encaminhados para a primeira instância, de acordo com a defesa do filho do presidente. A defesa confirma que a Procuradoria-Geral da República pediu que o caso do Lulinha vá para a primeira instância por não envolver investigado como foro, afirmou o advogado Marco Aurélio Carvalho. Lulinha é alvo de ao menos 3 inquéritos autorizados pelo Supremo a pedido da Polícia Federal. As investigações surgiram a partir do desdobramento da Operação Sem Desconto, que apura fraudes envolvendo descontos em benefícios do Instituto Nacional do Seguro Social, o INSS. Meio-dia 30 na 99 FM. 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
17: Alexandre Garcia, boa tarde.
21: Boa tarde, Civaldo Miranda. Boa tarde, ouvintes do Tribuna Popular. Esse caso lá do Maranhão, né? Do jornalista que recebeu imagens do ministro Dino usando veículo blindado do Tribunal do Maranhão para ir à praia, etc. Então, está se discutindo quebrar o sigilo da fonte, que isso é cláusula pétrea na Constituição, garantia, direito fundamental, como os outros direitos que estão lá na cláusula pétrea, que já foram pisoteados pelo guardião, que é o Supremo, o zelote, que é o Supremo. Mas está se discutindo agora, puxa, como é que vai dar garantia de sigilo da fonte, previsto na Constituição, se a pessoa não tem diploma de jornalista? É o que o Supremo agora está discutindo, o próprio Supremo, que em 2009 derrubou a exigência do diploma, né? Então eu diria o seguinte, ok, respeitemos então a formalidade do diploma. Se não tem diploma, não tem sigilo da fonte. Se não tem foro privilegiado, não tem julgamento no Supremo, não é isso? E não é só o Silas Malafaia que agora virou réu, é todo mundo, quase todo mundo do 8 de janeiro. O foro não é. O Supremo não é o juiz natural, que é outra garantia que está lá. Que ninguém pode ser condenado a não ser pela autoridade natural, pelo juiz natural. Lá diz também que não haverá tribunal de exceção. Tudo isso está na Constituição. Cláusula pétrea. O Supremo não é constituinte. Para mudar a cláusula pétrea, nem o Congresso Nacional. Tem que ser eleita, escolhida pelo povo, chancelada pela procuração dada por cada brasileiro que é fonte do poder. Uma nova Assembleia para mudar a Constituição, e só para mudar a Constituição, aí sim pode mudar os direitos fundamentais que estão na cláusula quinta, por exemplo.
1: Supremo chegou ao cúmulo de dizer que o que está escrito na Constituição é inconstitucional, como a questão das terras indígenas, por exemplo, né? Bom, tem um outro assunto que envolve o ministro do Supremo, que agora é o presidente do TSE, ministro Cássio Nunes Marques. A Roberta Luxinger, a lobista, ex-mulher do delegado Protógenes, filha de um ex-acionista de Banco Suíço, que disse pro Lulinha que o nosso futuro é na Suíça, né? Tá lá nas investigações, Lulinha tá respondendo a 3 inquéritos já. O Lula diz que ele vai responder e que se ele for culpado, que contrate um advogado. Só que já contratou advogado. É um advogado do grupo Prerrogativas. Então, já está implícito que é o que disse Lula, né? Mas, enfim, voltemos. Aí, a Roberta disse que o tal advogado Otto Medeiros, que estava envolvido lá na venda de um contrato de cannabis para o Ministério da Saúde, envolvendo também o tal Swedenberger Barbosa, conhecido também como Berg, né, que era chefe de gabinete lá no Ministério da Saúde, depois foi para o Palácio do Planalto, e que esse advogado era muito influente porque era sócio do Nunes Marques. Pois agora, o advogado e Nunes Marques desmentiram, não são sócios, mas são bons amigos. E Nunes Marques chegou a dizer que, por causa disso, tem se declarado impedido em cada ação que tiver a defesa, a presença como advogado desse amigo dele, esse Otto Medeiros. Mas ainda tem o Marcola nisso, que era o chefe do gabinete lá de Lula, né? O Marcola é o tal que teve 249 mil reais de contas pagas pela Roberta Luxinger e que chegou a vender umas joias, não sei se tinha penhorado as joias ou o quê, né, para Roberta, né? E que também foi encontrado na presença de posse dele uma minuta de um contrato para vender cannabis para o governo no Ministério da Saúde. Venda essa que não foi concluída, não foi efetivada. Então é um rolo enorme essa história, né? Enfim, vai vir à tona, vai ter mais transparência, porque afinal são 3 inquéritos envolvendo Lulinha, todos os 3 em tráfico de influência, né? Por filho do pai, ou filho do rapaz, como tá lá numa das frases em que foi transferido, o careca do INSS transferiu para Roberta 150, não 1,5 milhão, mas parece que 1,1 milhão era para o filho do rapaz. Que rolo, hein? De Brasília, Alexandre Garcia.
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17: 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Meio-dia 43 na 99 FM, RR Wi-Fi. 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Agora, 12:44 na 99 FM. Os servidores bancários de todo o país realizam hoje uma paralisação de 24 horas em meio às negociações da campanha salarial de 2026. A categoria cobra reajuste dos salários e benefícios, aumento do piso e mudanças na participação dos lucros e resultados. Nosso colaborador Amaral Júnior conversou com um dos diretores, né, um dos dirigentes sindicais do Sindicato dos Bancários do Extremo Sul da Bahia, conversou com o Carlos Eduardo. Boa tarde, Amaral.
2: Boa tarde, ouvintes. Neste momento estamos em frente ao Banco Bradesco, onde se encontra fechado. Hoje é Dia Nacional da Paralisação. Vamos conversar com o Carlos Eduardo a respeito desse manifesto a nível nacional. Carlos, nos fale aí sobre esse dia em que os bancos estão fechados. Qual o objetivo?
6: Bom, o objetivo é os bancários pressionar os bancos, que são nossos patrões, a não retirar os direitos que eles estão ameaçando. Eles querem dividir a nosso reajuste em faixas salariais, de que os bancários que com a menor remuneração fiquem com o menor valor de reajuste. Eles querem também diminuir o valor do nosso auxílio alimentação e eles não estão dando garantia de que não vão demitir os bancários nesse período de negociação, pelo menos, porque o Bradesco só aqui na região do Extremo Sul fechou 10 unidades, demitindo quase diariamente. E isso tem impactado a saúde do trabalhador bancário, porque a produtividade aumentou, o banco aumentou seu índice de lucro, e isso abrange não só o Bradesco, mas Itaú, Santander, Banco do Brasil, Caixa Econômica, Banco do Nordeste, Banco Mercantil, e a gente está promovendo esse Dia Nacional. Aqui no Extremo Sul nós temos parado 90% das unidades das agências bancárias e o Sindicato do Extremo Sul está, assim, a nossa organização contribuindo com essa manifestação a nível nacional.
2: Esses direitos que estão sendo ameaçados é apenas pelos bancos privados ou também pelos bancos públicos?
6: Pelos bancos públicos, porque a questão do custo com plano de saúde no Banco do Brasil, eles estão negando, por exemplo, o plano de saúde para o bancário que ingressar no banco hoje, que entrar num concurso. Aí você é jovem, estuda, se qualifica para pleitear um concurso de um banco público e chega, não tem plano de saúde. Isso desinteressa, inclusive, você ter uma juventude trabalhando no setor bancário. Então, tem outras questões da próprio reconhecimento de ganho de produtividade do bancário que está sendo negado, a exemplo do Banco do Nordeste, e que pesa na negociação. É o reconhecimento de um trabalhador que produz e que cansa muito, cansa a mente do bancário ter que bater uma meta de vender produto bancário. E no caso nosso, dos colegas de banco privado, a demissão batendo a porta, ameaçada todos os dias. E as pessoas querem ser atendidas por pessoas. As pessoas, o cliente, ele não quer ser discriminado e ele tem direito de ser atendido presencialmente na unidade, porque isso traz para ele uma questão de uma segurança na sua conta, nas suas transações. Então essas questões são importantes porque afetam não só o interesse do bancário, mas também o atendimento e a relação com os clientes em geral.
2: Carlos, nesse equilíbrio de forças entre bancários e banqueiros, como explicar para a sociedade, para os usuários de banco, quando há uma paralisação? Como é que você explica para a população ter que parar um serviço?
6: Bom, ao longo dos 30 anos, os bancários fizeram greve quase anualmente. Ultimamente, nossos acordos têm sido de 2 em 2 anos. O acordo atual foi assinado em 2024 para ser assinado agora, para ser renovado agora em 2026. Nós sempre tivemos o apoio da população e sempre buscamos ter uma contrapartida social, ou seja, facilitar o atendimento do autoatendimento, orientar para os canais alternativos, né, para que desse essa contrapartida social para atender aposentado, para atender um caso emergencial de alguém que precisa de um recurso de emergência, uma questão de saúde. Ou isso, a gente sempre teve o aval da população. Então, esse respaldo social do apoio das pessoas a gente tem, reconhecendo inclusive que a gente não olha para o nosso umbigo. A gente quer de fato que os bancos privados parem de demitir, porque é ruim saber que o banco privado e os públicos, e também estão entrando nessa, é ruim ver um aposentado ser desrespeitado, ver um aposentado na fila no sol quente, na fila do Bradesco ou na fila da lotérica, que é uma fila da Caixa. A fila da lotérica é uma fila da Caixa Econômica Federal. Quem está desrespeitando ali é a direção da Caixa, porque terceirizou o seu serviço para a agência, para a agência lotérica, e aí bota um aposentado, uma pessoa de baixa renda, numa fila, seja no sol, seja no frio. Então, esse desrespeito com a população mais pobre, por exemplo, o Bradesco, ele quer priorizar o atendimento presencial para pessoas com renda acima de R$ 9.000. Isso não é a realidade da população. E as pessoas de baixa renda, que se virem para poder ter atendimento. Nem todo mundo tem um celular adequado, tem uma internet adequada, ou tem a aptidão, ou até não gosta de internet, que tem que se virar para funcionar sua necessidade financeira pelo celular. Então, tudo isso é preciso compreender também, para ver como que o banco deve ser pressionado, o banco tem que ser reclamado, o banco é uma concessão pública. Vamos apurar quanto que o sistema financeiro lucra em Itamaraju, apenas em Itamaraju por ano. Nós temos aqui 5 instituições bancárias. Nós temos, no mínimo, por ano em Itamaraju, na casa de R$ 40 milhões. Eu estou falando de Itamaraju. Qual é o setor que lucra isso nesse município? Se a gente pegar aqui, média aí de 600, 700 mil, não sei, por instituição, mensalmente, multiplica por 5, pelo menos, e multiplica por 12. Então, o lucro é altíssimo. E a relação com o cliente, cada dia mais desrespeitosa. E nessa conta aí, ninguém se salva. Não salva Banco do Brasil, não salva Bradesco, não salva Caixa, nem Santander, nem Itaú, todo mundo. O sistema financeiro age como cartel. Serviços são muito parecidos, as taxas parecidas, os juros parecidos, o crédito é caro. Crédito é caro, eles dizem que diminui um pouco no consignado, por conta da garantia de receber no consignado, porque é débito em conta, ou às vezes é vinculado a um benefício previdenciário, já vem descontado, mas no geral, é preciso que as pessoas também façam o papel de, assim como eu vou numa farmácia, eu não sou bem atendido, e eu vou num concorrente, eu vou numa padaria, eu não gosto daquele pão, vou numa outra padaria, as pessoas precisam entender que ela tem direito como um consumidor bancário e ela precisa reivindicar esse direito.
2: Carlos, obrigado pela sua entrevista.
6: A gente que agradece essa oportunidade de conversar. Amanhã o serviço volta normalmente nas agências e hoje está funcionando nas salas de autoatendimento.
2: Reportagem, Amaral Júnior.
17: Muito obrigado, Amaral. Tá aí, portanto, os bancários, Carlos Eduardo, que faz parte, né, do Sindicato dos Bancários aqui do Extremo Sul da Bahia. Meio-dia 53 da 99 FM. 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
17: 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Meio-dia 54 na 99 FM. Gente, ó, mudanças na CNH reforçam atenção ao exame toxicológico. E sobre este assunto, o repórter Amaral Júnior conversou com o coordenador do Ciretran, o Márcio. Vamos lá, Amaral.
9: Boa tarde, ouvintes. Estamos na 12ª Ciretran do município de Itamaraju. Vamos conversar com o coordenador Márcio Pereira, que vai nos falar a respeito da primeira habilitação. Houve aí uma pequena mudança na lei e vamos saber dele aqui qual foi essa mudança. Márcio, boa tarde. Nos fale aí, houve aí uma mudança para quem tira a primeira habilitação?
10: Houve várias mudanças recentemente com relação à primeira habilitação, né? A primeira mudança foi com relação à CNH Brasil, que ficou muito mais fácil, muito mais acessível à população tirar a primeira habilitação, entendeu? Que a pessoa vai entrar num aplicativo CNH do Brasil e vai abaixar o aplicativo, fazer o curso teórico por lá e marcar a prova de legislação. E vim aqui no Detran posteriormente fazer o exame de vista, psicoteste, né, marcar na clínica, e posteriormente você marca sua prova de legislação junto ao Detran. Depois que você marcou, você vai procurar um instrutor credenciado para fazer as duas aulas de carro, duas de moto. Às vezes a pessoa, quando precisa mais, faz mais aulas, ou nas autoescolas também a mesma coisa, você vai tirar o laudo e procurar autoescola ou instrutor credenciado. E outra mudança que teve recentemente foi o toxicológico para a primeira habilitação. Entendeu? Está sendo exigido já o toxicológico para a primeira habilitação. A pessoa, quando vem tirar o laudo, ele tem que já vir em mãos com toxicológico. Entendeu? Aí só faz o exame de vista e o psicoteste com toxicológico em mão de primeira habilitação.
9: E esse exame, onde é que a pessoa faz?
10: Praticamente em todas as clínicas em Itamaraju, entendeu? Na Santa Amélia, Santa Maria, todas as clínicas aqui em Itamaraju que prestam esse tipo de serviço, de exames clínicos, eles já fazem.
9: Esse exame que está sendo exigido para a primeira habilitação, quais são os tipos de drogas que serão detectados?
10: A maioria delas, entendeu? 99%. Eu acho que até remédios com tarja preta pega, maconha, cocaína, qualquer tipo de droga eles pegam. Por exemplo, a maconha, se a pessoa usou a maconha, tem que ter pelo menos 6 meses para fazer o toxicológico, para sair do organismo, entendeu? Pega no fio de cabelo. Então, assim, você vê como a droga permanece no corpo da pessoa durante muito tempo. Então, esse exame é para detectar isso, entendeu? Acho que é uma medida muito, muito boa, entendeu? Para a população, que tem mais segurança no trânsito, tem mais. Que os motoristas sejam mais prudentes, entendeu? E pense duas vezes antes de usar esse tipo de entorpecentes, esse tipo de drogas, para tirar a habilitação.
9: Ok, conversamos aí com o coordenador Márcio. Obrigado pela sua entrevista.
10: Uma boa tarde a todos. E a 12ª Cidetran está aqui para qualquer esclarecimento.
9: Reportagem Amaral Júnior.
17: Muito bem, muito obrigado, Amaral. Agora meio-dia e 57 na 99 FM. 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Vamos falar de saúde. Crianças e adolescentes menores de 15 anos devem comparecer a uma unidade básica de saúde ou a qualquer ponto de vacinação em todo o país, qualquer lugar, todo o município, para o dia D de campanha de multivacinação. Pois é, o objetivo é atualizar a caderneta vacinal. Informações com Amaral, nosso colaborador Amaral Júnior, conversou com a coordenadora da Vigilância Epidemiológica de Itamaraju, Joyce Almeida.
0: Boa tarde, ouvintes. Neste momento estamos aqui na Vigilância Epidemiológica. Vamos conversar com a coordenadora Joyce Almeida, que vai nos falar a respeito da vacinação, multivacinação e o dia D que acontecerá em Itamaraju. Joyce, boa tarde. Nos fale aí sobre a organização para esse dia D da multivacinação.
8: Boa tarde, Amaral. Boa tarde a todos os ouvintes. Então, dia sábado agora, dia 22, a gente vai ter o dia D de multivacinação no nosso município. E nós estamos muito empenhados e muito felizes para realizar esse evento em nossa cidade.
0: E quais são as vacinas que serão contempladas durante esse dia?
8: Então, todas as vacinas para menores de 15 anos. Todas as crianças e menores de 15 anos vão ter a vacina para essa população.
0: A vacinação, como ocorrerá? Vai ser em vários postos? Vai ser como será?
8: Então, todos os postos da cidade vão estar abertos para receber a população, as mães, né, os responsáveis, levar suas crianças para atualizar a caderneta de vacinação durante todo o sábado, de 7 da manhã às 4 horas da tarde. Então, a gente convida toda a população para poder levar a caderneta de vacinação do seu filho para a gente olhar, para ver se está atualizado, o que está faltando.
0: A gente sabe que brasileiro é aquela velha coisa, né? As pessoas que perderem a oportunidade de se vacinarem, ainda poderão fazê-lo?
8: Sim, a gente está em campanha até o final de setembro. Até o final de setembro a gente está fazendo essa campanha de multivacinação. Mas os pais, os responsáveis, que não tem o tempo, né? Que trabalha na semana, todos os dias tem aquela vida corrida, é uma oportunidade de levar o seu filho nesse sábado para poder atualizar a caderneta de vacinação dele.
0: Ok, agradecemos as suas informações e deixamos aqui o espaço para que você reforce o convite. Por que da importância dessa vacinação?
8: Então, quero convidar toda a população de Itamaraju a comparecer aos postos de vacinação, para a gente olhar a caderneta de vacinação, para atualizar, porque a gente sabe que quando a gente vacina, a gente protege o nosso filho e também os filhos dos outros. Então, convido toda a população para poder estar aí nas unidades básicas de saúde, para poder fazer a atualização de caderneta de vacinação nesse sábado, dia D, dia 22 de agosto.
0: Reportagem Amaral Júnior.
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17: Final da edição de hoje do Tribunal Popular. Temos um novo encontro com a notícia. Amanhã, meio-dia, às 5 da matina, o nosso encontro com a boa música sertaneja no programa Canta Brasil. A partir das 14 horas da programação 99, tem Descontrolados. A todos, uma ótima tarde de quinta-feira e até amanhã, se Deus quiser. Música.

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1: Olá, tudo bem com vocês? Quinta-feira, 20 de agosto. Eu, Priscila Pera, tô aqui para apresentar o Ritmo Perfeito. Esse programa que é a sua cara, a nossa cara. Cheio de músicas de modão, divertidos, né? E também as dicas de saúde, beleza e bem-estar que só o Ritmo tem para você. Começando hoje com Murilo Huff, Saudade Estranha.
2: É inevitável.

0: Quem gostou faz barulho aí, churrascão faz.
1: Fernando e Sorocaba no ritmo perfeito, já vai sabendo. E agora dicas do Bora Emagrecer.
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1: Muita gente deixa de testar o jejum intermitente por achar que vai queimar os próprios músculos. Mas a verdade é que o seu organismo sabe exatamente o que fazer. Quando você fica sem comer por um tempo, o corpo gasta primeiro o açúcar que tem guardado. Em seguida, ele vai direto na gordura para gerar energia. Ou seja, a gordura vai embora, mas os seus músculos ficam. Para deixar essa proteção ainda mais forte, basta manter a musculação em dia e caprichar na proteína nas suas refeições. Dá para emagrecer com saúde, manter os músculos firmes e conquistar ótimos resultados.
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1: Continua pichote no meio do processo.

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1: Vocês precisam admitir alguma coisa.

0: e Cauã com Lauana Prado aqui no Ritmo. Admita, o Ritmo volta já.
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3: 1:19.
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1: Já estamos de volta, tem mais Ritmo Perfeito. Zé Neto e Cristiano celebraram em 2025 10 anos de sucesso, desde que explodiram com o hit Seu Polícia. Para comemorar, eles lançaram o projeto Magia das Estrelas, com inéditas e regravações. Uma das inéditas é Resumindo, que fala de um ex-amor pedindo pra voltar. Zé Neto e Cristiano, aqui no Ritmo.

0: Fernandes, Amar de Novo, Samuel Rosa, Segue o Jogo e muito mais passou por aqui no seu Ritmo Perfeito, que volta já já com mais músicas e mais dicas.
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1: Já estamos de volta, Diego e Arnaldo, aqui no Ritmo com Zé Neto e Cristiano. Vai cair água.

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0: Você ouviu no Ritmo Perfeito Bruno e Marrone. Ai, que vontade. Final de mais uma edição aqui do Ritmo Perfeito. Tá de volta amanhã. Um beijo no coração e obrigada pela sua companhia.
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0: daqui a pouquinho a gente entra no ar. Se preparem, quero a participação de todos.
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0: Gato! Água!
1: Cachaça! Não, cachaça, cachaça não.
2: Não pode ainda, né? Não pode nesse exato momento. Ai, que delícia, cara. Quinta-feira, dia do nosso TBT e de lembrar, de matar saudades, dia da gente lembrar de certas situações, de certos momentos, não é verdade, Micaela Joy? E super corrido hoje, né, bebê?
3: Com certeza.
2: É uma coisinha ali, outra cosita aqui, aí.
3: Outra acolá, né?
2: É, brother. Quintou. Bora respirar fundo. Então se ajeita o juízo e bora pra cima e partir pra cima pra essa tarde boa de quinta-feira. Nossos sonhos sejam realizados. Nem tudo precisa fazer sentido, mas precisa fazer bem pra nós. Dia de TBT, saudades do dinheiro que eu gastei e nem lembro onde. Desacelera um pouquinho, mas não desista, tá? Este é o nosso segredo, este é o nosso momento. Tomou... Ah, o cafezinho já tá no jeito? Ótimo. Ah, não gosta de café? Achocolatado? Beleza. O bom mesmo é que você esteja bem para aumentar o volume do seu rádio e curtir o nosso Descontrolados com Mica e Alces Oreia também. Boa tarde, Oreia.
4: Boa tarde.
5: Meu moreno fez bobagem.
4: Boa tarde, a quarta-feira

0: amores! Sejam bem-vindos de volta no programa Descontrolados. Oi, Sonso.
1: Oi, meu amor.
0: Preste assunto no seu serviço, meu amor.
1: E eu lembrei de você. Eu comprei uma calça de chuva pra você, meu amor. Que você precisa,
0: algo
1: necessita.
0: Algo tem. Comprou pra você. Achou que tá gordão.
1: Trabalha direito, Zoreia.
2: Boa.

dia 20 de agosto é o dia 232 do ano, no calendário gregoriano. Ele marca datas importantes como o Dia Mundial do Mosquito, o Dia do Maçom no Brasil e a Festividade Nacional de Santo Estevão na Hungria, Dia da Etnia Japonesa, Dia do Vizinho, Dia do Evangélico. Faltam 133 dias para acabar o ano. Em 1960, o Senegal divide do Mali e declara a independência. 1975, a NASA lança a sonda Vink-1 em direção a Marte. 1977, a nave Voyage 2 é lançada para explorar outros planetas. Antes de sair do sistema solar, passou por Júpiter, Saturno, Urano e Mercúrio. 1988, guerra Irã-Iraque. Um cessar-fogo é acordado depois de quase 8 anos de guerra. 1991, uma multidão protesta contra o golpe que derrubou o líder soviético Mikhail Gorbachev. Por um dia, o povo abraçou o prédio do parlamento com bandeira da Rússia. 2007, voo China Airlines 120 pega fogo e explode depois do pouso no aeroporto de Nahan, em Okinawa, Japão. 2019, Instituto Nacional de Pesquisa Espacial do Brasil detecta mais de 100 mil incêndios florestais no país desde janeiro, sendo mais da metade deles.

0: é bom que você já está fazendo já um pré-aquecimento da sua voz, né, Micaela Joy? Por um karaokê, quem sabe hoje numa quinta-feira de TBT?
1: Quinta, sexta, hoje foi muito corrido.
0: É, tem certeza?
1: Absoluta, porque outro negócio não cantou, né, Mita?
0: Não, não acredito, não cantou?
1: Não cantou, a Vitória vai cantar, né?
0: Essa foi
2: feia. 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

0: Oh, que versão maneiríssima, Titãs, com Victor Clay Marvin. Só aqui na Rádio 99, nessa tarde de quinta-feira, do nosso TBT, para você lembrar aquelas versões originais, as novas versões, novos conceitos, nova galera interpretando aqueles clássicos da hora, bacana. Você vai estar sempre ouvindo, sempre acesso aqui na programação da Rádio 99, em especial do nosso Descontrolados com Mika e Alce, Alce e Mika. Essa é a nossa sintonia, fique ligado na nossa onda. 30310099, já está super liberadaço pra você curtir a gente na nossa frequência
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0: E já mandando aqui os recados bem importantes pra você ficar super ligado. 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
2: Que isso, para.
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0: Que chique, gostei. Mandou bem pra caramba, Micaela Joy. Mandou bem, muito bem. Que tal rápidos intervalos comerciais e voltamos já já ao tempo de você preparar aquele cafezinho gostoso pra nós curtirmos juntos. Até logo mais, até que horas, Mica?
2: 4:10.
0: Prontinho.
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0: dessa tarde, já sabe, né? Round one, fight! O nosso round desta quinta-feira é aqui na Rádio 99. Bora pra gente, Paulinho. Ou Paulinha, a hora certa.
1: 2h24.
0: Obrigado, obrigado. 2h24. 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
2: Em respeito a você.
0: Muito bom, Micaela Joy. Meu gatinho. 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
0: Cheguei a dar aquela saboreada nesse momento, né, vida?
2: Então, sim!
0: Então quer dizer que hoje que você vai dar aquela passadinha lá, vida?
2: Com certeza, que eu tô... É porque ontem a gente foi lá em The Cell, né? Você viu como é que o celular ficou novo de... Olha, menino!
0: Sim, ficou bacana.
2: Ó, novo, cara. De novo. Você lembra que fazia vergonha tirar retrato? Pois é, olha.
0: Ficou bacana.
2: Ficou bacana. Obrigada, Dedé Cell.
0: Eu dei o quê, Mica?
2: Dedé Cell. Daqui a pouco a gente fala, faz o jabazinho dele, né?
0: E aquele nomezinho bem interessante, você sabe falar, bebê?
2: Desintoxicação não, aí é você que tá fazendo, né? Alcoólatra. Esse negócio aí, meu amor.
0: Uai. É demais, né, bebê? 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Fique ligado, fique ligado. Mica, bora pra nossa boquetinha de hoje, bebê.
2: Só se for agora, meu lindo, aos olhos do pai.
0: Eu tenho medo disso.
3: Aê!

0: Rodolfo Stamboris. Blá, blá, blá, blá, blá, blá. Ele está com todo o potencial nesta quinta-feira, corneta. Sim, para ele, o nosso digníssimo.
1: Fernando Lázaro, PS Musical,
0: boa
1: Texas.
0: Tarde. Ih, já tô sentindo que... Oh, oh.
1: Ainda bem que ele parou de mandar aquecida a comida, né?
0: Uhum. Será que Dona Vânia deu uma pegada no pé dele?
1: Mas podia ser besta, homem.
0: Toma.
2: Boa tarde, descontrolado. Boa tarde, Nígia. Boa tarde, Elcio.
1: Boa tarde.
2: 99, quinta-feira, véspera do Dia das Confusões. Sou por cá. Cheguei, cheguei.
1: Tá o bobo.
0: Eu acredito que...
1: Seja bem-vindo de volta, meu amor, meu lindo.
0: Ô, Mica, como o nosso Fefezão pega muito no seu pé quando você está cantando o clássico dos clássicos, pra mim, você canta sempre, cantou maravilhosamente bem.
1: É?
0: Mas pros ouvidos do Lázaro, o Lázaro sempre dá aquela cacetada.
1: É que tá sujo o ouvido dele.
0: Então, você agora pode fazer algumas correções na questão de fazer um aquecimento antes de mandar o seu boa tarde. Tá com gogo, né, Mica?
1: Tá descansadinha, viu, bebê? Se por mão, né? Fazendo com a mamãe por mão.
0: Mamãe fala assim, Mica?
1: Terezinha também deve falar. Menino,
0: oh,
1: que pergunta miserável foi essa que você mandou?
0: É porque hoje, bebê, tá chegando a nossa boquetinha, né, minha vizinha?
1: Que é? Eu tava muito atarefada.
0: Oh, cala a boca, sua idiota. Cara, você sabia que hoje se comemora o dia do mosquito, mano?
1: É, Zoria falou, vida.
0: Pelo amor de Deus.
1: Dia do passarinho também, tá?
0: Cara, que parada muito louca. O que tem pra comemorar dia do mosquito, Mica? Você já é um mosquito chato pra caramba. Ontem mesmo, no pé do meu ouvido, breguedê, breguedê.
1: Tava batizada. Ah, foi o Litão, meu amor. O Litão de Marconde.
0: Rapaz, tá ficando uma passageira muito, muito cara.
1: E eu já peguei o app, né? Pelé, quando vai ver rock. Aí rock, eu falei, é Pelé. E na rede lá pra cá, falando na vida dos outros. Pepe, vida de todo mundo. Falei, viada, burra. Eu tava lembrando de você essa semana.
0: Caramba, velho. Oi. É breguedê. Portanto, nosso tema de hoje é baseado nesse esquema, Micaela Joy. Qual foi a experiência mais desagradável que você já teve com um mosquito? Aquele mosquitinho... Aquele que não deixa... Cala a boca, bebê. Aquele mosquito que não te deixa dormir. Aquela aquele mosquito...
1: Como é que é?
0: Ah, diabo.
1: Mita o mosquito aí, Benço.
0: Horrível, né? Horrível, feio pra caramba. Aquele que não deixa você dormir. Aquela picada que virou um problemão. Ai. Ou uma outra situação inusitada. Esse é o nosso tema de hoje, no Dia do Mosquito, né, Miquela de hoje? Já foi picada por um mosquitito,
1: Miquela? Toda picadinha, meu amor. Mutuca, aquela miséria, aquela mutuca,
0: cara,
1: gente.
0: Essas mutucas...
1: Acho que agora inventaram mutu, né? Deve ser da mutuca. Essa foi firme.
0: Nossa, mas melhor
1: parecendo
0: do que...
1: Parecendo Marcelo Bronzeado, né?
0: Melhor do que o meu áudio do... O efeito do...
1: É, né?
0: Miquela Joy, como se chama aqueles mosquitinhos que os motociclistas sofrem quando esquecem de baixar a viseira?
1: É de pólvora, não. Fala de pólvora que queima que a beleza. Só é piquititito, igual você fala, piquititito.
0: Isso, bora pra nossa enciclop... É, exatamente. Pro nosso meta, que é de todas as informações, que é o Lázaro. O Lázaro, como se chama? Ou até o Fefez, ou até o nosso digníssimo professor de educação física?
1: É ele ali, menina, diferente. O Max, tudo playboy.
0: Eu faço isso aqui, bebê? E vou aqui, no caso?
1: Não, burra aqui, ó, nesse canto aqui, ó. Arriba, só.
0: Ah, tá. E E aí?
1: Rio Jucuruçu, pescando bagre africano.
0: Só se for melhor. Pô, deu uma melhorada agora, não melhorou?
1: Sim.
0: Tá, a caixa de marcha aí tá bem interessante. Mica deu uma babada. Então, voltando pro assunto de hoje, como se chama, Lázaro, aquele mosquitinho de... É pólvora?
1: Ele já tá falando, né?
0: Que os motociclistas sofrem pra caramba.
1: O sabichão tá falando, só porque ele é roqueiro.
0: Uhum. Entra no olho, mano, e aí você começa a piscar e quando mais você...
1: Da dengue, vida.
0: Hã?
1: É da dengue?
0: Então vamos ouvir a pronúncia certa do nosso...
1: Bestolado.
0: O bichinho de bestolado. Do nosso chat GPT. GPT, né, Mica?
2: Tem uma bom, Léo, poxa, bem criativo hoje, né?
0: Cala a boca.
2: Tem uma bom, Léo, poxa, bem criativo hoje, né?
0: Você viu? Traduzindo, falou
1: que... Você já falou o tema? O tema é bom, bem criativo.
0: Eu já falei o tema. Qual mosquitinho que te perturba? Hoje é dia do mosquito, da mosca, enfim. Você já foi piscado?
1: E eu, dessa imagem foi resumido. Você viu o tanto de trem que ele botou, gente?
0: Tava muito criativo hoje, bebê. Muito criativo, bebê. Tema de hoje pra Lázaro.
1: E você falando de mosquito, eu vi da banda, um cara com a da banda, aquele rebanho de muriçoca, menino.
0: Ô Lázaro, qual foi a experiência mais desagradável que você já teve com o mosquito? Aí tem que ser uma tonelada de mosquito pra picar esse corpão dele, né?
1: Experiência amiga? Na roça, quando não tem banheiro, você vai dar uma obrada no meio do mato e fica aquele rebanho de mosquitinho na boca do fulano e na sua cara, né? Vai, que vai lá e vem cá bater na cara da gente, o miserável do mosquito.
0: Eu tenho uma tendência muito grande para essa questão desses mosquitinhos que entram nesses olhos, né?
1: Que eu tenho esses olhos também. Tem viseira pra quê, meu amor?
0: A gente esquece, às vezes.
1: É porque você é cega. Uhum. Se fechar a viseira, não enxerga nada. Cadê o exame de vista fez? Cadê o óculos? Já tem 2 anos. Uhum. O carinha do jornal tem uns 7 anos que o óculos tá vencido. Ele do outro jornal, né, Fitalino. Ganha tanto dinheiro esse povo, né, menino?
0: Deixa a vida dos outros quieto. Não é porque que hoje é dia, gente. Dia de TBT e você tem que lembrar. Cala a boca, fofoqueira. 9 FM.

0: Walkers, George Benjó. Lembra dessa, gordão? Filho Maravilha. Nós gostamos de você. Cara, muito bom essa música. Bem bacana, bem legal. E por falar nisso, vamos mandar também aquele alô, aquele abraço para todos que estão sempre curtindo o nosso programa e as programações da Rádio 99. Aos nossos amigos pescadores, a todos os profissionais também das estradas, ali, aqui, acolá, entende? Esse que é o mais importante. Tema de hoje é para você interagir conosco, para responder. Afinal de contas, hoje é dia de TBT, dia de lembrar cositas que, às vezes, cara, constantemente. Qual o significativo, mano, de tanto mosquito, tanta mosca para encher o nosso saco? Este é o nosso tema de hoje, da nossa... Segundo a nossa fazendeira, Ed Cleia. Ela está respondendo o nosso tema de hoje. Amigo, aqui é só tranquilidade, graças a Deus. Apenas alguns mosquitos de pólvora. Esse é uma coisa abençoada. Tá compreendendo? Aquela coisinha chata, piquititinha, quando você já sente aquela picada e toma de coceira. Ali é quando você observa, tá aquele tamanho daquele caroção enorme. Mas os pernilongos, muriçocas, pode bem daquela picadinha, some, desaparece, mas não, tem que fazer aquele barulhozinho ridículo, chato pra caramba, né, de Cleia, só isso, né, de Cleia, um mosquitinho velho chato, pelo amor de Deus, e o mais interessante é que tem um sensorzinho nessa coisinha insignificante que percebe quando chega sangue novo, pele nova e faz aquele espetáculo todo. Não é verdade? Ô, Grandão, responde pra gente, Grandão. Mais conhecido como o nosso professor de educação física. Qual foi sua experiência mais desagradável com certos mosquitos? Conta pra nós. 3031-0099. E por falar nisso, vamos partir para esse jovem cidadão mais conhecido como Jó Nascimento. Boa tarde, Jó. Tudo bom, Jó?
1: Boca fechada, não entra mosquito. Boa tarde, seu descontrolado. Jó aqui do Prado, valeu?
0: Valeu.
1: Hoje estou aqui em São Brás.
0: E na sequência...
1: Uma música aí para Midney, Mato Grosso aí.
0: De novo?
1: Que uma delas aí.
0: De novo, Ney Mato Grosso. Jó, Jó, Jó, Jó.
2: Chata!
0: Ajuda a gente. Não, que isso? Ajuda a gente, mano. Ajuda a gente. Ó, o Paulo já tá mandando a invoquete pra você, pra interagir conosco, tá bom? Pelo 3031-0099. Tema de hoje pra você, tá bom, mano? Qual foi sua experiência mais desagradável que você já teve? Como você trabalha com obras, construção, tá sempre sendo surpreendido por mosquitos, pernilongos e outros insetos chatos pra caramba. Já contou, já teve alguma situação inusitada, alguma coisa desagradável em relação a essa praga urbana?
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4: Fefezão, nós temos um assunto aqui, viu, Fefezão, que vai interessar muito você. Nós gostaríamos muito de ouvir a sua opinião, tá, Fefezão? Prepara aí a sua guela para você. Cara, estamos percebendo atualmente que muitos influenciadores agora, né, que tem aí os seus milhões de seguidores, aquela coisa toda. Hoje, todos estão querendo um cargo, um carguinho ali, um carguinho aqui. E aí, vários nomes bem interessantes do mundo digital, os influencers que querem administrar o nosso país. Sim, que eles nem conseguem administrar a sua própria vida, né, Catra? Mas que é uma cadeirinha, como deputado, deputado, senador, senador, enfim, nada mais perfeito para explicar do que esta pessoa, por favor.
5: Influenciadores que vão disputar as eleições 2026 como deputado federal estadual. A menina da bota será candidata a deputada federal por Minas Gerais. Meu Deus do céu, gente. A cantora Vitória Souza, meu Deus, que é de novo, que em 2024 ela, né, se candidatou, recebeu apenas 52 votos. Pra quê, mulher? De novo? Só fique mesmo nos seus vídeos engraçados lá, falando de iPhone, de Coca-Cola. Olá, meus amigos! Vou me candidatar de novo! Conto com seu voto nas eleições de 2026! E bom demais, e mais uma vez! E o único que eu votaria no Manuel Gomes. Depois do Tiririca, pronto, nada, né, mais novidade, nada. Bob Guerreiro vai se candidatar pra deputado no estado do Piauí. Ô, meu amigo Bob, eu morro de rir com seus vídeos, cara. Te sigo no Instagram e recomendo que você não faça isso, cara. Não entre na política, não, velho. Seus vídeos são legais. E se você entrar na política, você vai se corromper e não vai ser mais esse humorista que a gente tanto ama. Não entra, não, cara. Vai, não. Eu vou me abster de comentar sobre isso aqui. Que não sei nem sei o que é, né? Que ela não se identifica com o que a gente quer que ela seja, ou não quer, não pode querer, né? Eu vou me abster, passa. Próximo. Deus, o Charles Brasil. Do Tiringa também vai se candidatar de novo, né? Ele já fez nas eleições passadas, não ganhou. Mas é o único que eu acho, assim, desses que eu já falei até agora, que seria, de fato, prudente entrar nas eleições, né? Que ele é um cara mais entendido das coisas. Ah, que é o Tiringa, mas não é ele não, gente. É o Charles que vai disputar. E eu deixei o melhor pro final. O Felipe Neto anuncia pré-candidatura à presidência da República, meus amigos, né? Deputado, não. E vocês estão achando que é mentira? Olha o vídeo aí.
6: E é por isso que, após esse período de profunda reflexão, eu anuncio a minha pré-candidatura à presidência da República.
4: Pelo amor de Deus! Caldeirão, só de ótimas opções ali, aqui e acolá, é, Cazuza. Essa piscina tá cheia de ratos, né? As suas ideias não correspondem aos fatos, meu Deus. É desse modelo, é dessa coisa, é desse assunto, né, Fefezão? É desse modelo. Ó, oh, Murilão, boa tarde pra você, Murilão, tudo bom, Murilo? O Murilo tá aí sempre trabalhando em campo, fechado, aberto, na vegetações, matas abertas, fechadas. Conta pra gente, Murilo. Qual foi a sua experiência mais desagradável com esses terríveis mosquitos?
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0: você na época do Fefezão, a época também de Barta. Estamos falando aí de João Penca e seus miquinhos amestrados, Michela Joy. Há um nome imenso, João Penca e seus miquinhos amestrados. Foi uma banda brasileira de rock, formada no Rio de Janeiro, com conhecida como Rockabilly, Surf Music e, claro, bem humorado e irreverente para aquela época. E surgiu lá pelos anos de 1970 e ganhou destaque nacional nos anos de 1980, com visual inspirado nos anos de 1950, com letras bem-humoradas. E um dos seus maiores sucessos foi a música popstar Lágrimas de Crocodilo, que nós acabamos de tocar. Ainda teve Romance em Alto Mar, Calúnias, que foi tema de na novela Eu Não Sou Quem.
1: Esse quer falar Eu Não Sou Cachorro Não,
0: menino. O grupo também contou com a sua formação inicial com o cantor Léo Jaime, que também seguiu na sua carreira solo. E hoje, como dia de TBT, estamos aí matando saudades com João Penca e seus miquinhos amestrados. Também tocamos New Radical a pedidos aí do nosso ouvinte, claro, ele, o nosso professor de educação física, que se chama quem, Michaela Joy?
1: O Maxi.
0: Aplausos pela sua musicalidade, sempre mandando aí aquele sonsaço legal aqui pro nosso Descontrolados, daquele complemento todo especial. E por falar em Fefezão, tá bem afiado com a sua língua e falando a verdade em forma bem resumida.
1: É verdade.
0: Na forma que está acontecendo dos influencers, Michaela Joy. Cada um quer, tá querendo uma cadeirinha aí no Senado, como deputado, deputada, presidente.
1: A maioria das pessoas não fazem interesse de alguma coisa. Uhum. A gente já viu aqui em Tamaraju, vou ajudar. Aí, na hora, sai como candidato, né? Aí quando não ganha, ganha uma cadeira na prefeitura, né, meu amor?
0: Desse modelo, Michaela Joy, né, Catra? Fala, Fifizão.
2: É o que eu falo sempre, né? O Brasil é o seguinte, se murar vira hospício e se cobrir vira circo, pô. É isso aí. É, de acordo com a inteligência do povo, são os candidatos, né?
0: Pronto. Mica, você sabe quem está de volta? Ele, bebê. Tá entendendo?
1: Tá entendendo.
0: Ele tá mandando boa tarde pra gente. Ele estava aonde?
1: Chegou na Bahia, painho. Cheguei na área. Estava em Buranhé. Buranhé é com as minas, né, vida?
0: Então vamos ouvir?
3: Eu falei errado, moço. Eu tava... Era no exterior. Não tava no Brasil, não.
0: Eita.
3: Aí eu falei, minha Bahia, de volta minha Bahia, que eu já vim direto pra cá, certo? Tá entendendo, miséria?
0: Mica, você entendeu alguma coisa? Explicou e... Rapaz, você tá igual num tema de hoje.
1: É igual o cirrudo.
0: Um mosquito desorientado, aleatoriamente pica todo mundo. Fala direito, desorientado da cabeça. Ele, mais conhecido como o homem, tá entendendo? Que é o Thiago, construtora. Boa tarde, Tiagão. Tudo bom, meu querido? Estava sentindo falta de você. Já ele, o nosso grandão, já está respondendo, Mica, o nosso tema de hoje em relação... aos mosquitinhos? Há quanto tempo você não é picadinha com os mosquitinhos, bebê?
1: Vê se quando a sente ali debaixo do pé de jaca um mosquitinho de pólvora.
0: É mesmo, Mica?
1: Uhum. Quem tem sangue ruim sai cheio de pereba.
0: É verdade, viu? É verdade. Diga pra gente, professor de educação física.
4: Rapaz, é difícil levar essa política do Brasil a sério, hein? É cada candidato, pelo amor de Deus.
0: Isso. Agora responde o nosso tema de hoje, tá, grandão? Qual foi a sua experiência mais desagradável, detestável, que você já teve com um mosquitinho? Conta pra nós. Michaela Joy já vai contar pra gente essa experiência de ontem, né, Michaela Joy? 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
1: 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Ô, Nena mandou uma foto de uma buchada. Tava bonita aquele negócio lá, viu, mina?
0: Ah, mandou ontem pra você, no caso.
1: Use, vida.
0: Mandou hoje. A Pinho, ontem, mandou lá um bucho cheio de verduras. Ameaçou a gente. Ó, se vocês não tocarem a minha música de Sem Pareia, Pareia Sem.

0: Você tá ouvindo, né, Dona Isabel?
1: Não sai de... Amanhã eu vou lá, vida.
0: Não sai de lá, né, Dona Isabel?
1: Mas eu vou lá visitar a bichinha. Não quero e reza, não. Que tem um pessoal vai interessar pra rezar. Vem aqui, sabe bater o ramo. Não quero pra visitar a bichinha.
0: Tá.
1: Tá bom, vida?
0: Tá bom, sua
1: roxinha. E toma uma do lado que você vai pagar, né?
0: Claro, minha roxinha, né, bebê?
1: Um coraçãozinho, meu amor.
0: Oh, eu amo esse coraçãozinho. Despombarizado da cabeça, tá entendendo? Vamos ouvir.
2: É, não, poxa. Sabe por quê? Eu tô desorientado. Porque eu vi o pessoal falando tanto diferente que eu confundi a mente, tá entendendo? Fiquei com a mente confundida, caramba. Por isso eu fiquei meio grogue.
1: Você foi aonde, meu amor? Se ele foi fora do Brasil, então foi no Paraguai, que é aqui pertinho, né?
0: Faz um resumo da emboquete pra ver se ele entende.
1: Ô, desgraçado, responde a emboquete. Qual foi a experiência mais desagradável que você já teve com mosquito? Aonde você foi lá ter mosquito?
0: E no caso aqui, Michaela Joy, da nossa Elisângela.
1: A voz dele é linda, de quem, menino?
0: Gente, será que a voz de lá... Não.
1: Ou de Romax. Ah, de Romax.
0: Ô, Max.
1: Ei, Max. Assanhada, descarada, gente.
0: Ô, Max, tem esposa, não tem, Mica?
1: Tem, diz ele que tem, né?
0: Que a Simone, nunca mais ele falou de Simone, né?
1: Rapaz, é mesmo, né?
0: Eu tô sentindo que alguma coisa está
1: acontecendo. Semana passada foi aniversário de papai, bata, né? Beta, bota.
0: Ô, Max, você tem uma fã que está super apaixonada por você. E aí, nós temos
1: aqui... É engraçado que ela vai bater certinho na terceira perna dele, né? Que era piquititita.
0: Sim. Temos aqui uma trilha musical romântica e ele vai soltar a sua voz para você se apaixonar mais ainda por o Max França.
3: Rapaz, é difícil levar essa política do Brasil a sério, hein? É cada candidato, pelo amor de Deus.
1: Gente, essa tá melhor do que aquela do vídeo, né? Aqui no 99. Você lembra, vida?
0: Lembro.
1: Aqui, o ombrinho, botando o ombrinho pra cima, bem.
0: Mica, você acha que Nena... Os mosquitinhos chegam até ela, Michaela Joy. Que ela é...
1: sai bêbado dos mosquitos, né, filha?
0: Eu ia falar isso, que ela é alcoolizada 24 horas, né? Não sai da bodega,
1: não. Não sai. Diz ela que não quer ir mais na cachaçaria.
0: Uhum.
1: Ela só vai pra Naldo.
0: Muito bom. Esse é o nosso tema de hoje, Michaela Joy. 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Ei, bicha que tá na preguiça, gente.
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0: Empolgação gostosa, Micaela Joy. 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
0: Com voz de locutora, tá, bebê? Voz de locutora.
1: E eu sou o quê? Sou uma vagabunda?
0: Eita, de acho. Que criança, pelo amor de Deus.
1: Ui, ui, ui, ui, ui. Nesse mês de agosto, você...
0: Pode falar, bebê. Eu não vou olhar pra você, não. Pode ir lá com tudo, tá?
1: Pera, deixa eu ficar séria. 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
0: Fala igual o Mickey, a vermelhão.
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0: 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Gente, o tal do locutor, ele sofre com uns textos velho feio desse, né, menino? Pronto, falei, é o texto que, né, ficou assim.
1: Obrigado, tá, Mica?
0: É. 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Com... tá bom, Vitor, não dá, não dá. Não dá.
1: Não dá se...
0: Não dá.
1: Não dá, não.
0: Não.
1: E como seria você com voz de homem mesmo?
0: Não
1: assim?
0: Tem, o homem aqui já foi embora faz tempo, meu amor. Foi pra Buranhé.
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10: 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Pronto, voltamos. Com nossos descontrolados, precisamente em 3h15, 3h15. Trazendo informações pra gente, Paulo, obrigado, Paulo. Bora aos fatos e às notícias. Brasileiros podem comprar em lojas do Paraguai e receber produtos em casa pelos correios. Mulher diz ter virado mãe durante namoro com Yá e apresenta o filho na web. Uai, como assim?
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10: Presta atenção, digníssimo Lázaro. Brasileiros agora já podem comprar pela internet produtos de lojas da Cidade do Oeste, ou seja, Cidade do Oeste, no Paraguai, e receber as encomendas em casa, em qualquer endereço no país. A nova modalidade foi lançada pelos Correios e permite que compras realizadas em sites varejistas paraguaios sejam enviadas ao Brasil pelo transporte terrestre. Inicialmente, o serviço está disponível para clientes de duas lojas paraguaias. As empresas são homologadas no programa Remessa conforme da Receita Federal, que estão habilitadas a realizar vendas para os consumidores brasileiros. Os serviços chamados de Correios Packet permitem o envio de encomendas até 30 quilos diretamente do Paraguai para endereços do Brasil. Oh, compreendes, Lázaro? Outro fato bem interessante, uma mulher chamada de Mizra chamou atenção nas redes sociais ao afirmar que virou mãe durante o seu relacionamento com uma ferramenta de inteligência artificial. Cara, que loucura, meu irmão.
5: Vai te catar.
10: Não, não, é sério mesmo, tá aqui a notícia, é o que nós estamos aqui anunciando. Em relação à ferramenta de inteligência artificial, em um vídeo publicado pelo TikTok, ela apresentou ao público seu filho, e também foi gerado por IA, e mostrou uma conversa entre os dois. Oi, Lumen, é a mamãe. Estamos no ar. Eu queria saber se você gostaria de se apresentar e contar aos nossos espectadores como você é. Diz Mizra, com um notebook no colo. Então, aí fez a mulher, sugeriu o chamado oi do seu Lumen, e assim já começaram a rolar aquele papo. Na sequência, Lumen recitou poemas sobre a sua própria origem. E de certo, 102 dias de idade, explicou como teria nascido. Segundo a inteligência artificial, Mizra teria ordenado e até analisado justamente em 3 semanas todo aquele processo de conversas, e aí gerou essa criança. Gente, que loucura!
0: Você!
10: Eu não, tô fora desse tipo de assuntos, tô fora, fora, fora. Obrigado pelas notícias, pelos fatos, no clima da Rádio 99 com o nosso programa.
11: Nossa, totalmente descontrolado.
10: Totalmente descontrolados para você, Juarez Mascate, o nosso aplicativo, com o seu carro bem higienizado, confortável, segurança total do nosso Juarez, lá em Teixeira de Freitas. Boa tarde, tudo bom, meu querido? Muito bom que você esteja conosco, e ele está respondendo o nosso tema de hoje, na tarde de quinta-feira, dia do TBT. Juarez, você já teve aquela experiência tão chata, desagradável de ser picado por uma mosca, atingido por uma mosca? Conte pra nós. A pior situação é viajar, cara, viajando por um passeio e dormir em casa de alguém no verão, e os mosquitos não deixaram a gente dormir. E eles sentem e percebem, e aí pica ali, pica aqui, aí os lençóis começam a picar nossa pele, aí você enlouquece e já sabe, né? Aí a situação fica extremamente desagradável. Já aconteceu sim, cara, de você sair, vou passar algum dia ali, vou acampar, e quando você observa, você tá infectado de mosquitos chatos. Já o nosso Ronald, diretamente lá de Teixeira de Freitas, respondeu o nosso tema. Já sim. Tava na Guaratiba e o mosquito não deixou eu fazer mozinho. Foi uma perturbação dos diabos. E aí? Sinto toda aquela concentração do mozinho com a digníssima, né, Ronald? Obrigado, Ronald, com seu carron grandão, sintonizados no nosso programa Descontrolados. Ouça. Gente, que chique, carro bonito, olha aí, botões para todos os lados. Obrigado, Ron.

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8: Sim, é fantástico. 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
10: Daí! Pacatinho, pacatinho, pacatinho, pacatinho.
8: Hoje é o dia dia da música, dia também de TBT, de lembrar desses, essas coisinhas chatas, enjoadas. Bora logo descartar essa coisa. Pronto, descartando essas coisinhas chatas. Na Nena, boa tarde, Nena. E você, Nena, já foi mosquito aí pros os mosquitinhos chatinhos? Ah, fala pra gente. 3031-0099. Cara, tu acredita que tem até música? Nossa, não acredito que tem isso aí. Da mosquita? É sério, Paulinho? Então bote aí pra nós, só pra saber que coisa é essa.

0: musiquinha feia pra essas coisinhas cheias. Atenção, ele, o nosso digníssimo construtor, mestre de obra, pedreiro, ajudante, estás, Michaela Joy, respondendo o nosso tema de hoje, bebê. Sim, e ele tem um caso bem interessante para responder pra gente. Fala, grande construtor, muito boa tarde.
1: Hein, cambada, narizinho de chapoca e mica descarada. Eu vou falar pra vocês aqui, rapaz, eu já sou alérgico a esses miseráveis. E eu já tive uma noite que, pai, eu não quero mais nunca. A minha era noite é eu ligar logo o ar aqui em casa aqui e deixar torando antes de eu ir dormir, já para mosquito nenhum me tocar, porque eu sou alérgico. Eu tive uma noite desagradável, meu irmão, que eu não consegui dormir nem no hospital. Eu fui pro hospital, foi mais ou menos enrolado. E se Jesus não botasse a mão, era perigoso eu nem estar aqui falando aqui, porque eu sou alérgico a esses miseráveis. Uma porra de uma abelha, moço, me picou dentro do meu quarto. E eu alérgico quase.
2: É bom passar bosta de gado, meu amor, que eles ficam longe.

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0: Jeremias Gomes, Rasta, Michela Joy, Rasta. Inclusive o Thiago reforçou o convite que breve ele vai estar no Guarani, breve ele vai montar e instalar.
1: Esperando esse pix do Thiago Ateuso, né?
0: O seu empreendimento que de entretenimento e vai chamar toda a galera da 99, enfim. E aí ele falou, cara, eu quero convidar vocês, fulano de tal. Pode deixar que nós iremos. E nós iremos também tocar a sua música amanhã.
1: Tá bom, mentiroso.
0: Portanto, bora pra nossa emboquete. Visão além do alcance, Michela Joy.
1: França respondeu em boquete. Ele, uma vez na roça da minha avó. Moço, foi intenso.
0: Com a voz de o Max.
2: Uma vez lá na roça da minha avózinha. Moço, foi intenso. Eu quase dormi.
1: Mas o bichinho não fala assim, não, filho.
0: E como seria a voz de Lázaro? É, respondendo a emboquete.
1: Aí tem que botar um treino na guela, né?
0: Mas só uma taquinha pra você ouvir.
3: Ô, moço, eu já sofri demais com...
0: Pronto, agora imita, Miquel.
1: Ô, moço, eu já sofri. Fala, meu amor, meu gordito.
0: Mas enquanto você se concentra, Michela Joy, bora aqui pra Elinice.
1: Boa tarde, amor. Meu bode véi. Respondendo, vida.
0: Olá, amiga, pelo amor
1: aqui
0: de
1: em
0: Deus.
1: Casa, na janela, quando já tem até... Você tá com o treino na frente, meu amor? Por favor, tira. Aqui na janela do quarto já tem até tela, porque eu tenho alergia a qualquer picada de inseto. Já começa a formar bolhas. Eu adoro uma picada. Enquanto o menino tem alergia, ela adora, né, vida?
0: Ao horário, amiga, pelo amor de Deus, tem criança.
1: Você tem uma chácara no centro da cidade, meu amor.
0: Eu não posso ouvir essa palavra que me engasgo, cara.
4: Me pra agitar a galera.
0: Eu não aguento ouvir isso aqui, não, amiga.
1: Se aquele quintal falasse.
0: Cala a boca,
1: né, Lenice?
0: Bora pra Lázaro, amiga, cala a boca.
1: Vou falar!
0: Cadê?
1: A doninha sumiu, né?
0: Deve estar dodói, né? Hoje, é temporada. Ele passa aqui na Rádio 99, em todos os programas, aí ele dá um time, vai pras co-irmãs ali, aqui a colar, é igual o Manuel de São Paulinho.
1: Sumiu também, Manuel Messias,
0: é que
1: né?
0: Quando o pessoal poda ele de outras rádios, já vem de novo pra cá e faz esses...
1: Só gente que não poda, né,
0: cala
1: vida?
0: Cala a boca, bebê, bora aqui, vida.
3: Ô, moço, eu já sofri demais com o negócio de mosquito, viu, quando botava som. Ah, Maria, agora uma vez, lá na Barra de Alcobaça, lá, a gente fez o show de Nairê. O show acabou às 4 horas da manhã e a gente começa a desmontar o equipamento, né? Rapaz, esses maruinhos, aqueles pequenininhos que você chama de pólvora, né? Mosquito pólvora, a gente chama de maruim. Os maruim pegou a gente, moço. Que a gente teve que parar, entrar pra dentro dos carros e esperar amanhecer o dia pra ir no mercado comprar um repelente pra passar, pra poder continuar a desmontar o som. Porque senão não ia sair de lá sugado.
1: Minha tenista, esse bicho é metido a biscoito de ser maruim. Maruim não é aquele de Buda de cachorro, não, menino?
0: Não, gente.
1: Até nisso, mingau já bota outro nome, né?
0: É, exatamente.
1: Agora a música é maruim.
0: Não é melhor falar pólvora, mano? Negócio de maruim. Olha, esse gordo é todo fresco, esse gordo.
1: Depois,
0: né?
1: Depois chega outro, você que sou viajado. Nem a nena chega. Mal foi no Espírito Santo, menino.
0: Ei, gente.
1: Esqueci até o nome do mingau. Pra mim é mingau, vida. Mingau de mim.
0: Eita, de arte. É uma parada assim, né, mano?
1: Sobre cu é sambiquira. Ah, entendi.
0: Rapaz, será que tem tendência pra coisa, amiga? Que ele gosta tudo de...
1: Eu acho, né? Foi a menina que tirou ele, né?
0: Aham.
1: Uhum. Do caminho.
0: Das fraldas.
1: De vez em quando deve coçar.
0: Cala a boca, bebê.
1: Tchau, gente. Tchau, amor.
0: Tchau, vida. Amanhã nós estaremos de volta.
1: A partir das 14 horas, no 99.7 FM. O Carocô de hoje voltou pra amanhã, tá, vida?
0: Não entendi o que você falou.
1: Araquê de hoje vai estar amanhã, porque você fala demais, Aderbal.
0: Toma vergonha, preguiçosa. Amanhã tem karaokê, sexta-feira. E claro, nós ficamos agora com a nossa rapidinha aqui do nosso programa Descontrolados, né, vida? Beijos. Até amanhã, sexta-feira.
5: 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Diana, uma voz que atravessou gerações e continua viva na música brasileira.
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5: a A música brasileira guarda vozes que não pertencem apenas a uma época. Entre elas está a Didiana, cantora que conquistou o público por interpretações marcantes, letras românticas e uma maneira singular de transformar sentimentos em canções. Sua trajetória deixou uma marca especial, forte entre os admiradores da música popular e romântica. Didiana ganhou destaque principalmente nas décadas de 1960 e 1970. Período em que suas músicas passaram a fazer parte da memória afetiva de milhares de brasileiros.

canções que falavam de amor, separações, saudade e das dores dos relacionamentos. Entre suas canções mais lembradas está Ainda Queima a Esperança, composta por Raul Seixas e Mauro Mota. Lançada na voz de Diana em 1971, a música retrata o sentimento de alguém que, mesmo diante de uma história de amor marcada pela distância ou pela separação, ainda mantém uma esperança. Na interpretação da cantora, a composição ganhou um tom delicado e intenso, tornando-se um dos maiores destaques de sua trajetória. A participação de Raul Seixas na composição também dá uma canção um lugar especial na história da música brasileira. Na época, Raul atuava como produtor de Diane e ajudou a construir parte do repertório que marcou a carreira da cantora. Ainda Queima a Esperança acabou se tornando uma das músicas mais associadas à artista e permanece na memória afetiva do público. Mais do que sucessos de uma determinada geração, as canções de Diana ultrapassaram o tempo. Décadas depois de seu auge, suas músicas continuam sendo ouvidas, compartilhadas e descobertas por novos públicos, mostrando que uma grande interpretação não envelhece. As letras permanecem atuais justamente porque tratam de sentimentos universais, capazes de atravessar diferentes épocas e

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0: Te amo, viu?
1: Te amo mais.
0: Deus abençoe você muito. Minas, obrigada por tanto, viu? A Bahia também ama vocês.
1: Muito.
0: Tchau. Leozinho Arrase.
1: Obrigado, Bebeta, linda. Tem que respeitar a maior das maiores. Ah, e a da Bahia.

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0: Muito obrigada, que honra. Muito obrigada, gente.
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0: Breno. Obrigado, gente.
1: Obrigado, gente. Coisa linda.
2: Senhoras e senhores, uma salva de palmas ao Guilherme Benuto.
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0: TV aberta.
1: Um supercomputador para desenvolver inteligência artificial em grande escala.
0: Além de parcerias com outros países para capacitação e desenvolvimento dessa tecnologia.
1: Ações anunciadas hoje que fazem parte do Plano Brasileiro de Inteligência Artificial.
2: Entre as ações anunciadas nesta quinta-feira, está a aquisição por meio de edital competitivo de um supercomputador para treinar modelos e desenvolver inteligência artificial em larga escala. O equipamento vai alcançar cerca de 7.200 petaflops, ou seja, será capaz de fazer cerca de 7,2 quintilhões de operações matemáticas em apenas um segundo e deve figurar entre as 10 maiores máquinas do mundo em capacidade de processamento de IA. A ministra da Ciência, Tecnologia e Inovação, Luciana Santos, detalha o impacto da inteligência artificial na vida das pessoas.
3: Para que essa supercomputação? É para desenvolver vacinas e medicamentos, é para poder garantir antecipação das chuvas e secas, é para poder melhorar a produtividade da indústria brasileira. E em tudo isso, o IA vai nos ajudar. O supercomputador não serve apenas para fazer conta mais rápido, ele serve para transformar problemas que levariam décadas para resolver coisas do dia a dia do povo brasileiro.
2: O supercomputador será instalado no Parque Tecnológico Augusto Severo, na Universidade Federal do Rio Grande do Norte. O estado foi escolhido devido ao grande potencial energético. A presidente do Conselho de Administração do Parque, Ângela Maria Paiva Cruz, explica o que a chegada do equipamento vai representar para a região.
4: A instalação do supercomputador no Rio Grande do Norte demonstra que a ciência brasileira se fortalece quando alcança diferentes territórios, mobiliza talentos e transforma conhecimento em oportunidades para a sociedade.
2: As ações integram o Plano Brasileiro de Inteligência Artificial. Também foi anunciado o início da estruturação de uma nuvem brasileira por meio de uma parceria entre os setores público e privado. O objetivo é criar uma alternativa nacional para armazenar e processar dados e sistemas, como explica Esther Dueck, ministra da Gestão e da Inovação e Serviços Públicos.
5: O serviço na nuvem ainda é prestado por uma empresa estrangeira. Tem uma chinesa e 5 americanas, mais ou menos. São 6 empresas no mundo que são capazes de operar um serviço de nuvem com todos os serviços que estão embutidos ali. O que a gente está fazendo aqui é que a gente quer criar uma capacidade nacional de fazer o serviço de nuvem.
2: Também foi anunciada cooperação tecnológica com empresas da China para desenvolver modelos de IA em língua portuguesa e capacitar 3 mil brasileiros em 5 anos. O Brasil fará ainda parceria com a Espanha para aumentar a capacidade brasileira de desenvolver chips. Reportagem Gabriela Noronha.
0: Atenção motoristas de táxi e aplicativos interessados em comprar um carro.
1: O valor do financiamento para quem está cadastrado no Move Brasil aumentou de 150 para 200 mil reais.
0: É o que determina a portaria publicada pelos Ministérios do Desenvolvimento, Indústria, Comércio e Serviços e do Ministério da Fazenda.
1: A nova portaria também inclui entre os veículos elegíveis os híbridos com diferentes combinações de fontes de energia, integrando motor elétrico e motor a combustão que utilize álcool, gasolina ou ambos.
0: A elevação do teto e a inclusão de outros veículos híbridos amplia a oferta, mantendo os critérios de sustentabilidade e eficiência energética, como explica Wallace Moreira, secretário de Desenvolvimento, Indústria, Inovação, Comércio e Serviços.
6: Atualizar esse valor para que os trabalhadores possam ter acesso a esses modelos de carros é fundamental. O taxista, ele consegue comprar um carro com preço acima de 150 mil e com descontos que ele tem fica abaixo de 150. Como o programa, ele contabiliza o preço que está na nota fiscal, o trabalhador de aplicativo fica numa desvantagem. Isso corrige ali e contribui para que esses trabalhadores possam comprar esses carros. Os critérios para acessar o programa continuam os mesmos, assim como os critérios de habilitação ao programa também não alteram.
1: Para a sua

0: A norma cria três modalidades de transferência de propriedade: convencional, eletrônica e eletrônica custodiada. Na modalidade eletrônica, as etapas do processo poderão ser realizadas digitalmente com integração ao Renavam, desde que seja feita a vistoria do veículo, entre outras exigências previstas. Quando estiver disponível, comprador e vendedor poderão realizar em um mesmo fluxo eletrônico etapas como o registro da negociação, a assinatura eletrônica da transferência, a consulta e o pagamento de débitos e taxas dos DETRANs estaduais e a conclusão da mudança de propriedade. Já na modalidade de transferência eletrônica custodiada, será possível manter em custódia o valor da negociação do bem durante a operação. Atualmente, a transferência de propriedade já conta com instrumentos digitais. Com a nova resolução, foram estabelecidas as condições para integrar essas etapas em um fluxo eletrônico vinculado ao Renavam. As operações também ficarão mais seguras com requisitos de segurança definidos pela norma, como autenticação individual e multifator, rastreabilidade, trilhas de auditoria e mecanismos de prevenção e detecção de fraudes. Daniele Popov para a Voz do Brasil.
1: A fiscalização de trânsito poderá usar agora novos equipamentos para detectar, além do consumo de álcool, também o uso de drogas pelos motoristas.
2: A mesma resolução do Conselho Nacional de Trânsito que atualizou a Lei Seca estabeleceu ainda algumas mudanças nos procedimentos para testar os condutores.
1: Esse teste será feito em uma triagem inicial com equipamentos mais sensíveis e, em caso positivo, em uma segunda etapa com o bafômetro.
2: O secretário nacional de trânsito, Adroaldo Catão, conversou comigo e Mariana Jungmann mais cedo e explicou o que muda e o que permanece igual na fiscalização sobre o consumo de álcool e drogas. Acompanhe.
3: Secretário Adroaldo Catão, seja muito bem-vindo à Voz do Brasil. Vamos falar dessa atualização sobre as regras da Lei Seca, que foram aprovadas recentemente. O que o senhor destaca como mudanças mais importantes?
4: Olha, eu destaco dois pontos importantes. Primeiro, isso que você falou bem, é uma atualização, né? A Lei Seca está completando aí 18 anos de muito sucesso e era o momento de fazer algumas modificações no âmbito da resolução do contrato. Ou seja, tudo que está na lei, no Código de Trânsito, permanece, tá? O que a gente fez foi atualizar alguns procedimentos. Aí eu destaco dois pontos. O primeiro é o seguinte: o cidadão que for abordado inicialmente, ele agora vai poder fazer uma espécie de pré-teste, uma triagem, né? Isso facilita também o trabalho dos policiais, dos agentes. Por quê? Porque o cidadão que vai fazer aquele teste inicial, ele somente, se for detectado algum indício de álcool, né, nesse primeiro teste, é que ele vai ser encaminhado ao uso do etilômetro oficial, que é esse que vai gerar, de fato, uma eventual penalidade. Isso facilita o trabalho também das polícias, evita filas, né, congestionamentos. Esse é um tipo de procedimento que, inclusive, algumas polícias já utilizam, tá? Mas isso não estava previsto na norma, isso gerava alguma insegurança jurídica. Então, a gente fez essa atualização, que é justamente para dar segurança jurídica, tanto para o cidadão quanto para o agente. Isso também permite que haja um tempo, né, entre o primeiro teste e um eventual segundo teste, para aqueles casos que muitas vezes geravam, inclusive, algumas manchetes sensacionalistas na imprensa, dizer assim: olha, o cidadão usou enxaguante bucal, vai aparecer álcool na boca. E a gente sabe que não é bem assim, porque esse álcool ele não permanece na boca muito tempo. Então, o tempo entre fazer um primeiro teste e um segundo será suficiente para tirar qualquer dúvida, né? Porque o objetivo, obviamente, da Lei Seca não é pegar quem usa enxaguante bucal, mas sim quem bebeu e está dirigindo e, portanto, pode ter a sua capacidade de dirigir alterada. E o segundo ponto que eu destaco é a previsão dos equipamentos que têm sido chamados popularmente de drogômetros, né? Que são equipamentos que visam a detectar o uso de outras substâncias, que é a expressão que o Código de Trânsito utiliza. Tem o álcool e tem outras substâncias que também podem causar dependência e alteração da capacidade psicomotora. Então, a previsão desses equipamentos dá também segurança jurídica para que, a partir de agora, o Inmetro possa certificar esse tipo de equipamento, que, a partir daí, vai poder ser utilizado também nas operações Lei Seca para detectar não só o álcool, mas também essas outras substâncias que também levam a um risco, né? Dirigir tendo usado drogas ou usado esse tipo de substância, obviamente, leva a um risco à sociedade.
2: Secretário, as novas normas também prevêem que o agente de fiscalização deverá registrar pelo menos dois sinais observados que confirmem a alteração da capacidade psicomotora do

0: produtor. Antes, só o teste de alcoolemia era usado. Qual a importância desse registro adicional se já tem o bafômetro?
1: Não, na verdade não é um registro adicional. É um ou outro. O que é que acontece? Você pode usar já era assim, tá? Isso é importante dizer. Hoje já está previsto na lei que o agente ele pode detectar comportamentos que mostrem que o cidadão está com seu comportamento alterado, né? Pelo uso de drogas ou álcool, mesmo que ele se recuse ao uso do bafômetro, do etilômetro ou, no caso agora, do chamado drogômetro. O que a resolução fez foi dar mais procedimento, mais clareza, para evitar contestações posteriores na justiça. Então, isso dá mais transparência também e aumenta a capacidade do Sistema Nacional de Trânsito de aferir esses dados, né? Isso também é muito importante. Então, é obrigatório agora que se coloque pelo menos dois comportamentos alterados para que isso seja mais explicitado, mais transparente. Mas continua como é hoje. Basta o uso do etilômetro ou, no caso agora, quando houver o equipamento, o uso do chamado drogômetro. Essa situação acontece quando a gente, mesmo diante da recusa, detecta que há um comportamento claramente indicando o uso de álcool ou de outras substâncias.
2: E houve mudanças aí, secretário, em relação aos procedimentos quando o condutor se recusa a fazer o bafômetro ou continua como era antes, mesmo se recusando, ele vai sofrer as penalidades?
1: Continua exatamente como era antes, não mudou nada nisso aí, a lei continua valendo, tá? Não houve nenhuma modificação, ou seja, se o cidadão se recusar, seja usar o etilômetro ou outro equipamento, ele vai responder pela recusa, que é uma infração específica, que é aquela que lhe dá multa de quase R$3.000 e lhe submete a uma suspensão da sua CNH. Então, realmente é um procedimento que continua do jeito que está hoje e o cidadão tem que saber que ele pode, obviamente, se recusar, mas se ele se recusar, ele está sujeito a esse tipo de infração. Lembrando que mesmo que ele se recuse, e além de levar multa, se ele tiver com comportamentos que demonstrem que ele está embriagado ou sob uso de outra substância, também continua a responsabilidade do agente de detectando que isso aconteceu, enquadrá-lo eventualmente, se for o caso, também como crime.
0: Então, secretário, não muda nada em relação às obrigações e direitos dos condutores, né? A resolução não estabelece nenhum novo tipo de infração, certo?
1: Certo, exatamente. Não muda a infração continua a mesma, a infração está prevista no Código de Trânsito. O que a resolução faz é isso, atualizar procedimentos, dar mais segurança jurídica e prever a possibilidade de certificar os chamados equipamentos drogômetros, os chamados drogômetros, equipamentos para aferir a presença de outras substâncias que estão no momento da abordagem atrapalhando a capacidade psicomotora do agente e impedindo a sua direção mais segura.
2: Muito bem, nós conversamos com Adroaldo Catão, secretário nacional de trânsito. Muito obrigada, secretário, por sua entrevista aqui à Voz do Brasil.
1: Eu que agradeço.
3: O fenômeno climático El Niño pode afetar diferentes áreas do país, com reflexo nas chuvas, na agricultura e até no abastecimento de energia.
0: Por isso, o setor elétrico também reforça o planejamento para se antecipar aos possíveis impactos do fenômeno e reforçar a segurança no fornecimento de energia.
3: As estratégias foram discutidas durante um evento promovido pela Agência Nacional de Energia Elétrica, ANEEL.
4: O risco de eventos climáticos extremos coloca o planejamento como uma das prioridades para o setor elétrico. A preocupação é reduzir os impactos de um possível El Niño intenso sobre o sistema, especialmente nas regiões mais vulneráveis, como explica Sandoval Feitosa, diretor-geral da Agência Nacional de Energia Elétrica, a ANEEL.
5: Projeções internacionais da Administração Nacional Oceânica e Atmosférica dos Estados Unidos estimam elevada probabilidade, mais de 90%, de um El Niño muito forte para ocorrer entre outubro e dezembro de 2026, reforçando a necessidade de preparação antecipada.
4: Para aumentar a segurança do sistema, o Comitê de Monitoramento do Setor Elétrico aprovou a antecipação de 1,8 gigawatts de capacidade. Essa quantidade pode abastecer mais de 1,5 milhão de residências ou alimentar grandes complexos industriais e cidades de grande porte. As distribuidoras de energia planejam investir cerca de R$ 20 bilhões na modernização das redes, enquanto enquanto o Operador Nacional do Sistema Elétrico, ONS, lançou um portal para acompanhar diariamente a evolução do fenômeno. No Norte, a ANEEL também antecipou recursos para a compra e a estocagem de combustível antes da redução do nível dos rios, para o secretário nacional de Energia Elétrica do Ministério de Minas e Energia, João Daniel Cascalho, a atuação conjunta é fundamental para enfrentar o cenário.
6: É isso que fortalece o setor, atuação coordenada, preventiva, antecipada e com ações efetivas. Por isso que, quando eu vejo aqui um painel com geração, transmissão, distribuição, agência de águas, defesa civil, Agência Nacional de Energia Elétrica, eu vejo que é assim que a gente atua de uma forma coordenada, com ações efetivas.
4: A articulação do Ministério de Minas e Energia com a ANEEL, a Agência Nacional de Águas e a Defesa Civil inclui ainda leilões de potência, monitoramento por satélite para prevenção e combate a queimadas e medidas relacionadas à vazão de Belo Monte. Reportagem Luciana Colares de Holanda.
0: E vamos continuar falando aí, Luciana, sobre energia, dessa vez dentro de casa, a economia dentro de casa.
3: Pois é, Luciana, na hora de comprar eletrodomésticos, por exemplo, existe uma etiqueta em formato de lâmpada nas cores preta e amarela.
0: É o selo Procel, uma referência para quem busca economia na conta de luz e mais eficiência energética.
3: Os detalhes você vai ouvir agora na reportagem de Márcia Fernandes.
7: O selo Procel de economia de energia ajuda a identificar produtos com maior eficiência energética. Ele é concedido aos equipamentos classificados pelo Inmetro na categoria A, que é a nota máxima concedida pelo Instituto, e indica aparelhos mais econômicos, como explica o diretor do Departamento de Informações, Estudos e Eficiência Energética do Ministério de Minas e Energia, Sérgio Aire Moraes.
8: É uma espécie de medalha. Eu sei que, ao adquirir um determinado equipamento com o selo Procel, dentre todos os equipamentos classificados como A, ele é mais eficiente. Então, eu estou no topo da categoria. Então, cumpre esse papel de informar o cidadão que aquele determinado equipamento tem um reconhecimento, um mérito maior de eficiência.
7: O selo funciona como um indicativo para os consumidores que buscam economia na conta de luz. O biólogo Sinomar Fonseca foi com a família a uma loja em Brasília procurar uma geladeira e uma máquina de lavar e levou em conta o consumo de energia na hora da compra.
9: Eu sempre olho e tomo cuidado de entender, né, o que está sendo a mensagem que está sendo passada. E os selos, eles têm um indicativo, né, para mostrar esse consumo. Tento sempre escolher o melhor consumo.
7: Podem levar o selo outros produtos, como lâmpadas, ar-condicionado, ventilador, televisões e eletrodomésticos em geral. O selo Procel estende-se também às edificações, para indicar aquelas que oferecem melhor desempenho energético e economizam mais, como explica Sérgio Aire Moraes, do Ministério de Minas e Energia.
8: Ela tem que ser eficiente nos seus sistemas de iluminação, de ar-condicionado, e a própria estrutura envoltora da edificação, piso, parede, teto, elas têm que apresentar um melhor desempenho. Aí sim, passa a ter uma autorização de exibir essa placa do selo Procel na entrada da edificação.
7: Antes de receberem o selo, os produtos passam por testes e avaliações técnicas em laboratórios. Vale lembrar que, além da diferença na conta de luz, produtos e edificações que trazem o selo Procel têm menores custos de operação e manutenção e contribuem para um uso mais racional dos recursos naturais, já que consomem menos energia para realizar a mesma função. Reportagem Márcia Fernandes.
0: Produtores rurais, pesquisadores e consumidores contam agora com uma plataforma para acompanhar preços de alimentos e previsão de safras.
3: A Companhia Nacional de Abastecimento, a Conab, lançou uma nova versão do Portal das Informações, que reúne em um único endereço mais de 80 painéis e serviços agropecuários.
0: O gerente de dados e inteligência da Conab, Herbert Filgueiras, explica o impacto dessa modernização do serviço.
10: A reformulação do portal nasceu assim, com o objetivo de democratizar o acesso aos dados e informações que a Conab produz, né? E às vezes esses dados ficavam pulverizados, né? E difícil de encontrar. A gente consolidou diferentes ambientes distintos, modernizamos as interfaces de acesso, com o objetivo de fortalecer o processo de governança da informação de dados, né?
3: Acesse a plataforma em Portal de Informações, tudo junto sem cedilha e tio, .conab.gov.br.
0: Celular, redes sociais e inteligência artificial já fazem parte da rotina de crianças e adolescentes.
3: E com tantos desafios no ambiente digital, professores também precisam estar preparados para orientar os estudantes sobre segurança, privacidade e uso responsável da tecnologia.
0: Uma formação gratuita e online oferece ferramentas para ajudar os educadores a levar esse debate para a sala de aula.
11: O uso excessivo de celulares, redes sociais e inteligência artificial por crianças e adolescentes desafia pais e professores. Para ajudar a orientar os jovens no mundo conectado, o Ministério da Educação e a SaferNet Brasil, com apoio do governo do Reino Unido e da Meta, oferecem a segunda edição do curso gratuito Segurança e Cidadania Digital em Sala de Aula. A formação online é voltada para educadores das redes pública e privada. Com 40 horas, o curso aborda temas como tempo de tela, cyberbullying, proteção de dados e fake news, como explica a coordenadora-geral de Educação Digital do MEC, Ana Dalfabro.
12: Ele trata de temas sobre segurança e privacidade na internet. A gente sabe, né, a crescente violência que as crianças têm sofrido dentro do ambiente digital. Então, um curso super importante para esse público. Fala também sobre a necessidade de empatia, respeito nas redes, né, nessa convivência hoje dentro do mundo digital. Então, de fato, um curso muito útil para os professores hoje, dado o dia a dia deles em sala de aula. Curso é todo online, os professores conseguem fazer no seu ritmo, né, na hora que funciona melhor para parar e conseguir se dedicar a uma formação. Então, bem mão na massa.
11: Para fazer o curso, acesse o site avamec.mec.gov.br, faça o login com sua conta gov.br e busque por Segurança e Cidadania Digital em Sala de Aula, segunda edição. Depois, basta clicar em inscrever-se e começar as aulas. Reportagem Gilberto Evangelista.
3: Profissionais que ainda não têm curso superior ou que possuem graduação em área diferente daquela que atuam podem concorrer a bolsas integrais de licenciatura pelo PRILEI, um programa de formação inicial e continuada de professores.
0: Podem concorrer também a bolsas integrais de licenciatura aqueles que tiveram bom desempenho no Enem.
3: As bolsas são oferecidas por universidades federais, estaduais e instituições privadas sem fins lucrativos que participam do programa.
0: Para aderir ao PRILEI, as instituições privadas de educação superior devem acessar o Sistema Integrado de Monitoramento, Execução e Controle em cimec.mec.gov.br.
3: E essas foram as notícias do Governo Federal.
0: Uma realização da Secretaria de Comunicação Social da Presidência da República.
3: Com produção da empresa Brasil de Comunicação.
0: Fique agora com as notícias do Poder Judiciário e do Congresso Nacional. Boa noite.
3: Boa noite, até amanhã.
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15: STF encerra amanhã julgamento da denúncia contra ex-deputados estaduais Rodrigo Bacelar e TH Joias do Rio de Janeiro.
16: STJ reafirma que envio de pornografia pela internet pode configurar importunação sexual.
17: Caixa Econômica Federal vai ter de pagar horas extras à bancária que não era obrigada a registrar ponto.
18: Boa noite, eu sou o Arthur Filho.
19: E eu sou Walter Lima.
18: A primeira turma do Supremo Tribunal Federal aceitou denúncia contra o ex-presidente da Assembleia Legislativa do Rio, Rodrigo Bacelar, e o ex-deputado estadual Tiago Raimundo dos Santos Silva, conhecido como TH Joias.
17: O julgamento acontece em sessão virtual da primeira turma, que termina amanhã, mas todos os votos já foram apresentados.
18: Eles são acusados de obstrução de investigação em um caso que envolve o vazamento de informações sigilosas da operação
16: Operação Zargum, que investigava a atuação do Comando Vermelho e conexões com agentes públicos no Rio de Janeiro.
17: Bacelar e TH Joias são acusados de repassar informações sigilosas sobre a operação contra criminosos.
16: Crime de importunação sexual também pode ser praticado pela internet sem que haja contato direto.
17: Esse entendimento foi reafirmado pelo STJ. Fátima Uchoa.
19: Um homem enviou imagens íntimas a várias vítimas. Ele foi condenado por perseguição e importunação sexual a 4 anos e meio de reclusão em regime inicial semiaberto, mas o Tribunal de Justiça do Rio de Janeiro avaliou que o crime de importunação exigiria contato físico. No entanto, a 5ª turma do STJ restabeleceu a condenação do homem por entender que tal delito pode ser cometido por meio de recursos tecnológicos, sem que haja contato físico entre o criminoso e a vítima. Segundo o relator ministro Joel Ilan Paciornik, o crime de importunação sexual pode ser caracterizado pelo simples envio de fotos ou vídeos pornográficos sem o consentimento da vítima, o que foi verificado nessa ação penal.
16: A Caixa Econômica Federal vai ter de pagar horas extras a uma bancária que não era obrigada, por regra interna, a registrar o ponto.
17: A 7ª turma do TST decidiu que essa condição não afasta a obrigação da empresa de controlar a jornada. Samanta Flor.
20: A bancária afirmou que trabalhava das 8 da manhã às 8:30 da noite. A Caixa disse que ela cumpria jornada menor e que, por ser considerada funcionária que exerce um cargo de confiança, o registro de ponto era opcional. Mas o banco não apresentou os controles de jornada. Para a 7ª turma do TST, nessa situação, vale a suposição de que o horário informado pela trabalhadora é verdadeiro. A decisão foi unânime.
16: Justiça estabelece medidas para reforçar controle sobre mineração na APA do Tapajós, no Pará.
17: Decisão atende a pedidos feitos pelo Ministério Público Federal. Sabrine Menezes.
21: Com a sentença, se torna obrigatória a autorização prévia do ICMBio para iniciar o processo de lavra. Apenas o título minerário, concedido pela Agência Nacional de Mineração, não é mais suficiente. A Justiça também aprovou um acordo entre o MPF e o ICMBio que amplia a fiscalização e a proteção da unidade de conservação. A ação foi ajuizada pelo MPF em 2024, após identificar problemas na comunicação e na articulação entre os órgãos responsáveis pela regulação da mineração e pela proteção ambiental da APA.
16: Tribunal Superior Eleitoral proíbe Pablo Marçal de usar recursos oficiais para a campanha.
17: Decisão foi tomada na sessão desta quinta-feira e vale até o julgamento do mérito do registro de candidatura de Marçal. Guilherme Firmino tem mais informações.
22: O plenário do TSE deferiu tutela de urgência e proibiu Pablo Marçal de usar recursos públicos na campanha eleitoral. Marçal também foi vetado de participar da propaganda eleitoral gratuita no rádio, na televisão e de debates. No processo, o Ministério Público Eleitoral alega que Pablo está inelegível até 2032 e que não cumpriu o prazo mínimo de 6 meses de filiação ao PRTB para disputar as eleições. A decisão dessa quinta não antecipa o julgamento de registro de candidatura de Pablo Marçal, que ainda vai ser julgado pela Justiça.
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16: A você, uma boa noite.
17: E até amanhã.
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1: Eu sou Humberto Pinheiro e estes são os destaques de hoje do Jornal do Senado, que começa agora. Aumento de acidentes com motociclistas de aplicativos gera resposta do Senado. 7 organizações internacionais vão acompanhar as eleições de outubro no Brasil. Projeto torna obrigatória a orientação vocacional para jovens em medidas socioeducativas. Boa noite. O número de acidentes envolvendo motociclistas em atividade profissional cresceu 34,92% entre 2023 e 2025, segundo dados do Ministério Público do Trabalho. Diante desse cenário, projetos em análise no Senado propõem mudanças nas regras da atividade, incluindo a adoção de seguros obrigatórios e alterações nas exigências para a obtenção da Carteira Nacional de Habilitação. O repórter Douglas Castilho traz os detalhes.
2: Elvis Macedo, garçom morador do Rio de Janeiro, se dirigia da Zona Sul Carioca à cidade vizinha Niterói quando a moto que o levava se chocou com um carro, causando traumatismo craniano e a ruptura do fêmur. Elvis relatou sua experiência e chamou atenção para a observação no hospital de casos semelhantes ao seu.
3: Eu fiquei numa ala onde havia mais ou menos umas 20 pessoas que tinham o mesmo problema que o meu, se acidentaram de moto. E eu acho que esse assunto das motos por aplicativo devem ser discutidos mais nos meios políticos, que deve haver algum tipo de lei.
2: A percepção de Elvis é amparada por dados do Ministério Público do Trabalho, que demonstram que o crescimento nas notificações de acidentes de trabalho com motos aumentou 34,92% entre os anos de 2023 e 2025. Diante desse cenário, senadores apresentaram nos últimos anos projetos de lei regulamentando a profissão e garantindo mais segurança aos motoristas. Um deles obriga as empresas de tecnologia a fornecerem seguro de acidentes pessoais para os seus entregadores. Outro texto prevê a necessidade de um motociclista ter sua carteira de habilitação com a observação de que exerce atividade remunerada, o que gera novas obrigações ao piloto. Ambos os projetos aguardam votação nas comissões.
1: Democratizar o acesso aos investimentos e incentivar o pequeno investidor são objetivos de projeto de lei pronto para ser votado na Comissão de Educação. De autoria da senadora Jussara Lima, do PSD do Piauí, a proposta cria a Semana Nacional do Pequeno Investidor, na segunda semana de outubro, com ações de educação financeira, como seminários, palestras e debates. Segundo o texto, a iniciativa busca ampliar o conhecimento sobre finanças pessoais e estimular decisões baseadas em informações confiáveis. Para o senador Flávio Arnes, do PSB do Paraná, a medida também pode contribuir para reduzir golpes contra pequenos investidores. E a Comissão de Constituição e Justiça analisa o projeto de lei que torna obrigatória a orientação vocacional para adolescentes que cumprem medidas socioeducativas. A proposta já recebeu parecer favorável na Comissão de Educação. A reportagem é de Bruno Lourenço.
4: O projeto de lei inclui testes de aptidões, interesses e habilidades nos programas de atendimento socioeducativo. A regra valerá tanto para jovens que cumprem medidas em regime de semi-liberdade, quanto para aqueles que se encontram internados. A proposta já passou pela Comissão de Educação e Cultura, quando a senadora Tereza Leitão, do PT de Pernambuco, destacou que a capacitação profissional é essencial para afastar os jovens do crime.
5: A escolarização e a profissionalização do adolescente em conflito com a lei são, portanto, pilares desse sistema, pois funcionam como instrumento de ressocialização e de construção de projetos de vida que afastem um jovem da reincidência infracional.
4: Depois da CCJ, o texto vai ao plenário do Senado.
1: Nas redes sociais, a liberdade de expressão convive diariamente com a circulação de informações falsas e discursos de ódio. Encontrar um equilíbrio entre garantir o direito de se manifestar e combater conteúdos que podem causar danos foi o desafio discutido pelos senadores na Comissão de Educação. Durante a audiência, foi apresentado o programa Senado Verifica, um canal de interação do Senado com o cidadão para a checagem de informações publicadas em qualquer meio. meio de comunicação. Repórter Rodrigo Rezende.
6: O senador Paulo Paim, do PT do Rio Grande do Sul, afirmou que discutir limites para o conteúdo publicado nas redes sociais envolve também o debate sobre liberdade de expressão e censura.
7: Defendemos a liberdade de expressão, que é um direito fundamental. O que precisamos é de um ambiente em que as pessoas possam debater, divergir, defender suas posições, sem transformar o outro no inimigo.
6: Frederico Franco Alvim, representante da Assessoria Especial de Enfrentamento à Desinformação do Tribunal Superior Eleitoral, ressaltou que as redes sociais podem prejudicar a democracia ao destacar determinados temas em relação a outros.
8: O fato é que a gente também tem dentro das redes sociais uma realidade deturpada, porque a realidade, a complexidade da realidade não cabe num feed de rede social.
6: Maria Laura Soares e Silva, jovem senadora do estado do Rio de Janeiro, afirmou que a velocidade de mudança das tecnologias exige iniciativas rápidas.
9: A inteligência artificial, em questão de 2-3 anos, avançou de forma inexplicável. E hoje é um realismo surreal, onde você nem consegue mais identificar o que é verdade e o que não é.
6: Durante a audiência foi apresentado o programa Senado Verifica, um canal de interação do Senado com o cidadão destinado à checagem de informações publicadas em qualquer meio de comunicação.
10: Eleições 2026.
1: O Tribunal Superior Eleitoral confirmou que pelo menos 7 organizações internacionais vão acompanhar as eleições de 2026 no Brasil. OEA, União Europeia e Parlaçu estão entre as entidades convidadas para acompanhar a preparação, a votação e a apuração. Repórter Pedro Pincer.
11: Foram convidadas oficialmente a Organização dos Estados Americanos, a União Europeia, a Liga dos Estados Árabes, a Rede dos Órgãos Jurisdicionais e de Administração Eleitoral dos Países de Língua Portuguesa, a União Interamericana de Organismos Eleitorais e a Rede Mundial de Justiça Eleitoral, além do Parlaçul. O presidente do TSE, ministro Nunes Marques, reafirmou a segurança e a credibilidade dos sistemas e dos processos eleitorais brasileiros.
12: O Brasil tornou-se, ao longo das últimas décadas, uma referência mundial na realização de eleições. A vanguarda entre as democracias representativas contemporâneas é resultado da contínua e paulatina construção de um processo eleitoral eficiente, ancorado em normativos modernos e em sistemas tecnológicos capazes de garantir a transparência, a segurança e a credibilidade das eleições.
11: Na prática, as missões de observação eleitoral são tidas como pilares de confiança pública. Os relatórios independentes produzidos pelas comitivas avaliam a integridade dos sistemas e o cumprimento da legislação, sugerindo melhorias contínuas.
1: E você conhece o termo afroconveniência? É quando uma pessoa branca se declara negra para obter algum tipo de vantagem, como reserva de vagas nas universidades, por exemplo. Mudanças na declaração de cor de candidatos desde a aprovação de cotas para campanhas reacenderam o debate sobre a afroconveniência no contexto eleitoral. Quem explica é a repórter Marcela Diniz.
13: Dados preliminares do Tribunal Superior Eleitoral mostram que as candidaturas negras são maioria nas eleições de 2026, representando 49,9% do total. O aumento do número de pessoas que se declaram pretas ou pardas pode estar relacionado à maior identificação racial. Mas essa autodeclaração nem sempre corresponde à experiência de sofrer racismo ou à percepção das desigualdades sociais relacionadas à raça. Nesse contexto, aparece o conceito de afroconveniência, usado para descrever casos em que uma pessoa se declara negra para obter benefícios de políticas afirmativas como as cotas raciais. O senador Paulo Paim, do PT do Rio Grande do Sul, lembra que desde a emenda constitucional 133 de 2024, os partidos políticos devem destinar no mínimo 30% de recursos dos fundos eleitoral e partidário para candidaturas de pessoas pretas e pardas. É aí que a afroconveniência aparece como estratégia de campanha.
14: Muitos que nunca se identificaram como negro passam a partir desse momento a assumir uma negritude, entre aspas, para que eles tenham direito a um financiamento maior para a sua campanha e também mais espaço na televisão. Você está tirando um percentual daqueles que realmente sofreram o preconceito nesse país.
13: De 2022 a 2026, 786 candidatos mudaram sua declaração de cor junto ao TSE. A maioria transitou de branco para pardo.
1: Música. edição de Paulo Groba e trabalhos técnicos de João Lira, o Jornal do Senado fica por aqui. Acompanhe agora as notícias da Câmara dos Deputados. Boa noite e até amanhã.

0: Projetos de lei ampliam o alcance do benefício de prestação continuada.
1: Comissões debatem limites para reajustes anuais nas alíquotas do IOF.
0: Parlamentares defendem políticas para combater a violência de gênero.
1: Boa noite. Carol D'Artora, do PT do Paraná, defende o avanço de proposta em debate na Câmara que criminaliza a misoginia. A deputada também apresentou projetos para ampliar o enfrentamento no ambiente digital, com punição a grupos organizados que financiam conteúdos de ódio contra as mulheres.
0: Carol D'Artora destaca que suas propostas também tratam da combinação entre misoginia e racismo nas redes sociais. A parlamentar afirma que esse recorte é necessário para proteger especialmente mulheres negras, mais expostas a crimes de ódio no ambiente digital.
1: A Lei Maria da Penha completou 20 anos em 7 de agosto. Jaque Rocha, do PT do Espírito Santo, considera que a legislação mudou o enfrentamento à violência contra as mulheres, ao criar mecanismos de proteção e ao responsabilizar os agressores.
0: De acordo com Jaque Rocha, a violência contra mulheres e meninas também ganhou novas formas, inclusive no ambiente digital. Por isso, a deputada defende a aprovação do projeto que criminaliza a misoginia como forma de ampliar a proteção contra discursos de ódio e violência.
1: Daniela do Vaguinho, do Republicanos do Rio de Janeiro, enaltece os 20 anos da Lei Maria da Penha. A deputada ressalta, porém, que os números de feminicídios e de casos de violência doméstica mostram que ainda há desafios a enfrentar.
0: Daniela do Vaguinho defende o fortalecimento da rede de proteção com mais delegacias especializadas, centros de atendimento e casas de acolhimento. Ela também destaca a importância da prevenção e da educação para evitar que a violência contra a mulher aconteça.
1: Maria do Rosário, do PT do Rio Grande do Sul, alerta para os riscos de violência e abuso contra crianças e adolescentes nas plataformas digitais. Ela defende o cumprimento do ECA digital e a responsabilização das empresas diante de conteúdos que estimulem violência e automutilação.
0: Maria do Rosário também apoia a suspensão das transmissões ao vivo da plataforma Discord no Brasil e afirma que é preciso fortalecer a proteção de crianças e adolescentes nas redes. Ela defende ainda o apoio às famílias e às escolas para prevenir esses riscos.
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3: Saúde.
1: A Câmara aprovou diretrizes para o atendimento no SUS de mulheres na menopausa. A repórter Paula Bittar acompanhou a votação.
4: A Comissão de Constituição e Justiça da Câmara aprovou uma proposta que cria diretrizes no Sistema Único de Saúde para a atenção integral à saúde de mulheres no climatério e na menopausa. O climatério é a transição entre a fase reprodutiva e a não reprodutiva da vida da mulher. Já a menopausa ocorre após 12 meses sem menstruação. Estudos do Ministério da Saúde mostram que o climatério está associado a sintomas físicos e psíquicos, como ondas de calor, distúrbios do sono, alterações do humor, osteoporose e maior risco cardiovascular. A relatora da medida na comissão, deputada Tabata Amaral, do PSB de São Paulo, ressaltou que aproximadamente 29 milhões de brasileiras estão no climatério, período de transição hormonal da mulher que pode começar por volta dos 40 anos, com casos também de menopausa precoce ainda antes disso. Ela destacou que, embora não seja uma doença, a menopausa pode afetar afetar significativamente a saúde física, mental, sexual, metabólica e cardiovascular das mulheres, além de comprometer sua qualidade de vida, permanência no mercado de trabalho e geração de renda. A proposta aprovada estabelece que o SUS deve oferecer ações educativas e de conscientização, exames e medicamentos e atendimento integral e multiprofissional. O texto também prevê incentivo a pesquisas, produção de dados e monitoramento em parceria com estados e municípios. A proposta cria ainda o Dia Nacional de Conscientização sobre a Menopausa, a ser celebrado em 18 de outubro. O projeto que cria diretrizes no SUS para a atenção integral à saúde de mulheres no climatério e na menopausa pode seguir diretamente para o Senado, a menos que haja recurso para votação antes pelo plenário da Câmara. Da Rádio Câmara, de Brasília, Paula Bittar.
3: Direitos Humanos.
0: Benedita da Silva, do PT do Rio de Janeiro, defende medidas para combater o etarismo e pede que o envelhecimento não seja associado à perda de autonomia. Ela acredita que o preconceito se agrava quando combinado a fatores como gênero, raça, deficiência e condição social.
1: Benedita da Silva também propõe ações para promover um envelhecimento saudável, com mais acesso à saúde, cultura, esporte, educação e lazer. Ela sustenta que é preciso garantir não apenas mais anos de vida, mas qualidade de vida, participação social e respeito aos idosos.
3: Previdência.
0: Projeto de bacelar do PV da Bahia cria um auxílio transitório para o cuidador principal de pessoa que recebeu o benefício de prestação continuada. Pela proposta, o auxílio será pago por um ano no valor de meio salário mínimo após a interrupção do benefício com a morte do dependente.
1: Segundo bacelar, a medida busca amparar mães e cuidadores que deixaram o mercado de trabalho para se dedicar aos cuidados de familiares. O projeto também prevê o reconhecimento do período dedicado ao cuidado para fins de aposentadoria.
0: Heloísa Helena, da Rede do Rio de Janeiro, propõe a criação da Renda Universal de Cidadania para pessoas com deficiência, sem exigência de comprovação de renda. A ideia, segundo ela, é superar as limitações do benefício de prestação continuada e criar um modelo que fortaleça a proteção social.
5: Hoje no Brasil, infelizmente, para que se tenha acesso ao BPC, é preciso que a família não seja pobre, ela esteja à beira da miséria humana, por causa da vinculação a um quarto de salário. Então, nós entendemos que as pessoas que têm alguma deficiência, seja caracterizada como deficiência física, transtorno psíquico, mental, transtorno do espectro autista ou qualquer um outro, ele tenha direito a esse benefício.
1: Heloísa Helena conclui que a mudança pode ampliar a dignidade, a autonomia e a segurança econômica. Ela explica que, se aprovada, a renda básica de cidadania deve ser implementada de forma gradual e sustentável, como instrumento de apoio à sobrevivência e à inclusão social.
3: Justiça.
0: Lucas Redecker, do PSD do Rio Grande do Sul, afirma que novas investigações sobre fraudes no INSS reforçam suspeitas discutidas durante a comissão parlamentar de inquérito que apurou descontos indevidos de aposentados. O legislador critica a rejeição do relatório da CPI.
1: Lucas Redecker cobra a responsabilização dos envolvidos no esquema investigado, além da recuperação dos recursos desviados. O parlamentar avalia que, apesar de os aposentados terem sido ressarcidos, é necessário avançar nas punições para evitar a impunidade.
3: Trabalho.
0: A Câmara aprovou uma regulamentação para as profissões de agentes indígenas de saúde e de saneamento. A repórter Paula Bittar acompanhou a votação.
4: A Comissão de Constituição e Justiça da Câmara aprovou uma proposta que regulamenta as profissões de agente indígena de saúde e de agente indígena de saneamento. Segundo o texto aprovado, para exercer as funções, o profissional deverá ser indígena, residir na área da comunidade de atuação, ter idade mínima de 18 anos, dominar a língua da comunidade e conhecer os costumes e sistemas tradicionais de saúde do povo indígena. Será exigida ainda a conclusão do ensino fundamental e de curso de qualificação específico definido pelo Ministério da Saúde. O agente indígena de saúde atuará na prevenção de doenças e na promoção da saúde das populações indígenas. As ações serão domiciliares ou comunitárias, individuais ou coletivas, seguindo as diretrizes do SUS. Os agentes devem atuar para prevenir doenças, monitorar a saúde dos indígenas, prestar primeiros socorros e mobilizar as comunidades. Já o agente indígena de saneamento trabalhará com a mesma finalidade, atuando especificamente em saneamento básico e ambiental. Entre as atribuições dele estão o monitoramento e a manutenção de sistemas de saneamento e ações de saneamento para prevenir doenças. A relatora na comissão, deputada Lídice da Mata, do PSB da Bahia, ressaltou a relevância dessa proposta.
6: É um projeto que já estava aqui na comissão há algum tempo, que trata do reconhecimento dos agentes de saúde indígena. Esse é um projeto que diz respeito ao acesso à saúde da população, daqueles que mais precisam, especialmente da nossa população indígena. Tem interesse do Ministério da Saúde para que fosse aprovado, mas principalmente o interesse dessa casa em aprovar projetos que são projetos de origem nos nossos deputados.
4: A proposta que regulamenta as profissões de agente indígena de saúde e de agente indígena de saneamento já pode seguir ao Senado, a menos que haja recurso para votação antes pelo plenário da Câmara. Da Rádio Câmara, de Brasília, Paula Bittar.
3: Agricultura.
1: Zé Neto, do PT da Bahia, apresentou o projeto que amplia o acesso de cooperativas de agricultura familiar a financiamentos para a instalação de sistemas de geração de energia renovável. A proposta busca reduzir custos e estimular o uso de fontes como solar e eólica no campo.
7: O que nós queremos é, já existe o projeto 1228, que prevê 10% dos recursos do BNDES com juros bem plausíveis, para que esses juros mais baixos atendam os pequenos e microempreendedores do campo da agricultura familiar. E nós estamos estendendo isso com o nosso projeto, que é o projeto 3066, que ele visa exatamente trazer também para esse foco as cooperativas de agricultura familiar. Nós precisamos fortalecer as cooperativas.
0: De acordo com Zé Neto, o financiamento com juros mais baixos pode ampliar a geração de energia limpa no campo. Ele acredita que a medida pode beneficiar especialmente produtores das regiões norte e nordeste do país, onde há grande potencial para a geração de energia solar.
3: Economia.
1: Comissão da Câmara aprova projeto que limita aumentos do IOF. Entenda na reportagem de Silvia Munhato.
8: A Comissão de Desenvolvimento Econômico da Câmara aprovou projeto que fixa novos tetos para as alíquotas do Imposto sobre Operações Financeiras, o IOF, além de criar limites para eventuais aumentos de alíquotas. O deputado Maurício Marcon, do PL do Rio Grande do Sul, relator do texto, foi favorável à medida.
9: Então, o IOF, ele é o imposto regulatório. Ele foi criado, né, para a gente ver o rastreio do dinheiro, mas não ser arrecadatório. E o governo hoje tem usado esse imposto para arrecadar. Então, a gente coloca um limite nesses aumentos que o governo pode fazer, justamente para tentar trazer segurança jurídica para quem quer investir no Brasil.
8: Pela proposta, o aumento máximo anual do IOF sobre operações de crédito seria de 70%, para operações cambiais, de 100%. Na discussão do texto na comissão, o deputado Helder Salomão, do PT do Espírito Santo, foi contrário às mudanças, por entender que elas alterariam o cenário atual, resultando em perda de arrecadação sem uma necessária compensação. A proposta que fixa novos tetos para o IOF e cria limites para futuros aumentos será analisada agora pela Comissão de Finanças e Tributação. Da Rádio Câmara de Brasília, Silvia Munhato.
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3: Relações Exteriores.
0: Welter, do PT do Paraná, apoia o combate à disseminação de fake news, lembrando que a desinformação representa uma ameaça à democracia. O deputado também critica o que considera interferência externa no debate político e eleitoral brasileiro.
1: Ao fazer um balanço positivo da economia, Welter cita a geração de empregos, o controle da inflação, o aumento da renda e a redução das desigualdades. O parlamentar também menciona os investimentos do governo federal em saúde, educação e infraestrutura.
0: Jandira Fegali, do PCdoB do Rio de Janeiro, critica a postura do governo dos Estados Unidos em relação ao Brasil. Ela afirma que a retomada de uma política que busca subordinar a América do Sul aos interesses norte-americanos representa uma ameaça à soberania dos países da região.
1: Jandira Fegali alerta para possíveis interferências indevidas no processo eleitoral por meio das redes digitais, com questionamentos sobre as urnas eletrônicas. A parlamentar defende uma reação institucional que preserve a independência do Brasil e o funcionamento da democracia.
3: Meio ambiente.
0: Alguns métodos de alimentação de animais utilizados para produzir iguarias causam sofrimento aos bichos. Por isso, uma lei já sancionada pela Presidência da República, depois de aprovada nas comissões da Câmara, proíbe a produção e a sua comercialização no Brasil. Saiba mais na reportagem de Maria Neves.
13: Aprovado na Comissão de Constituição e Justiça da Câmara dos Deputados, o projeto que proíbe a produção e a venda de alimentos produzidos por meio de alimentação forçada de animais. Um exemplo de produto resultante da alimentação forçada de animais é o foie gras, nome dado ao fígado gordo de pato ou ganso, que é uma iguaria francesa. Como explica o deputado Áureo Ribeiro, do Solidariedade do Rio de Janeiro, que foi relator do texto em uma das comissões da Câmara, o processo pode causar doenças e levar à morte precoce do animal.
14: A alimentação forçada é uma prática extremamente cruel. Funciona com a introdução de tubos na garganta das aves para aumentar artificialmente o fígado do animal. Nós estudamos o tema e vimos que isso provoca sofrimento intenso e aumenta muito a mortalidade dessas aves.
13: Quem descumprir a nova lei pode receber como punição detenção de 3 meses a 1 ano e multa. Essa pena está prevista na Lei dos Crimes Ambientais, que também estabelece outras sanções administrativas para quem maltrata animais. Pelo texto aprovado, a proibição abrangerá tanto os produtos vendidos na forma natural quanto os enlatados. Da Rádio Câmara de Brasília, Maria Neves.
3: Comissões.
1: Chico Alencar, do PSOL do Rio de Janeiro, defende projeto que condiciona a liberação das chamadas emendas PIX à aprovação prévia de um plano de trabalho. Autor da matéria, ele explica que o objetivo é ampliar o controle sobre esses repasses diretos a estados e municípios.
0: Chico Alencar também ressalta que a proposta cria mecanismos de rastreamento dos recursos, prestação de contas e uso de conta bancária específica. O deputado argumenta que as medidas podem evitar desvios após auditorias apontadas em irregularidades na aplicação do dinheiro.
3: Esporte.
1: Luiz Lima, do Novo do Rio de Janeiro, comemora a aprovação de projeto que torna permanente a lei de incentivo ao esporte, eliminando a necessidade de renovação periódica do benefício fiscal. Com o autor da proposta, o deputado avalia que a medida dá mais estabilidade aos projetos esportivos.
15: A lei de incentivo do esporte é a oportunidade que a gente tem de empresas, pessoas jurídicas ou pessoas físicas, destinarem um percentual todo ano que pagaria em relação a tributo federal para o governo federal, puder destinar para entidades que pleiteiam a lei de incentivo junto ao Ministério do Esporte. Agora é perene, é para sempre. Há 20 anos a gente já tem a lei de incentivo do esporte em atividade no nosso país, e você garantir a perenidade igualando a cultura foi muito satisfatório para a política esportiva e para o brasileiro que gosta e ama esporte.
0: Luiz Lima ressalta que a lei de incentivo ao esporte beneficia projetos nas áreas competitiva, educacional, de inclusão e de reabilitação. Ele defende equiparar o percentual destinado por empresas, atualmente em 3%, ao previsto para o setor cultural, com o objetivo de acelerar a execução das iniciativas.
1: Termina agora o Jornal Câmara dos Deputados, produzido pela Rádio Câmara, com trabalhos técnicos de Everson Urani.
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0: de agosto, eu tô chegando pra te fazer companhia nesta quinta-feira maravilhosa, nessa rádio que realmente é tudo de bom. Bom mesmo é saber que você tá junto com a gente pra curtir mais uma edição do nosso Misturadão, que tá chegando pra te fazer companhia a partir de agora com a melhor programação do rádio. Já já também você fica sabendo de tudo que está acontecendo no cenário musical. Vem aí o Mundo Pop com as principais informações da música pra você, tá? E a gente começa a edição de hoje com a dupla Felipe e Rodrigo. Eles que lançaram no ano passado a música autoral Dois Gumes. Essa música que fala do lado bom e o ruim de acabar uma relação, né? E essa faixa, ela faz parte do projeto Velhos Hábitos, que teve uma parte dela gravada em Nashville, lá nos Estados Unidos, o berço da música country.
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